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0: quem me tocou?
1: Mestre, a multidão te aperta e te comprime. Pergunta-nos, quem te tocou?
0: Alguém me tocou, porque de mim saiu poder.
1: Ah, fui eu, Jesus! Fui eu quem te tocou! Eu estou curada! Eu estou curada!
0: Filha, a tua fé te salvou.

Aleluia!

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se você veio aqui hoje, porque foi Ele que trouxe você aqui. Jesus. Aleluia.

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enche a terra, até que toda a noiva do Senhor esteja clamando: vem, Jesus. Amado noivo, nós queremos a tua presença. Nós não queremos mais visitações. Queremos que o Senhor venha ficar, habitar conosco. Venha, Senhor, o teu reino, sim. Mas venha, Senhor. Venha, Senhor. Venha o Senhor.

Queremos a tua manifestação, Jesus, entre nós. Como a tua

Jesus, nós estamos nos purificando, nos santificando por Ti, porque Te queremos, Te desejamos. Os nossos gritos, Senhor, os gemidos, representam, Senhor, o clamor da nossa alma pela Tua presença.

Senhor, as trombetas dos teus anjos soando nos ares, porque nós queremos o Senhor e o teu reino, não apenas em nossa cidade, nós queremos o Senhor em nossa nação, mas não apenas em nossa nação, no continente, mas não apenas no nosso continente, Senhor. Venha, Senhor. Venha, Senhor.

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corredores, um à direita e outro à esquerda. Jesus, porém, dizia: Pai, perdoa-lhes porque não sabem o que fazem. E o povo estava ali a olhar e as próprias autoridades.

praia, entre nele, comece a remar. Você vai conseguir chegar onde você queria chegar, porque o Senhor está dizendo para você nessa noite: tente outra vez. Diga, tente outra vez. Tente outra vez. Diga para duas ou três pessoas: tente outra vez. Tente outra vez. Tente outra vez. Glória a Deus. Glória a Deus.

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5: É tempo de avivamento, meu irmão. É hora de sermos mais cheios da graça. Cheios

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Santo Pai, diante de Ti nós estamos, Deus, para Te louvar, para Te adorar, para glorificar o Teu nome, na beleza da Tua santidade. Obrigado, Senhor, por tudo que nos deste. Tu és o Deus do impossível, Deus fiel, justo, Deus verdadeiro, Deus santo. E nós Te adoramos nesta manhã, Senhor. Nós Te glorificamos nesta manhã. Senhor, abençoa nossas vidas nesse lugar. Abençoa, Senhor Deus querido, nossos ouvintes que estão aí do outro lado. Dai a graça, Senhor, dai força, dai sabedoria, dai, Senhor Deus, a saúde do corpo e da alma. Querido Espírito Santo da verdade, haja com a Tua misericórdia, com a Tua graça, com o Teu poder nesta manhã. E glorifica Teu nome. Pai, no nome do Senhor Jesus, é o pedido da nossa oração, para a glória do Teu nome. Tá vindo só de um lado, Diogo. Louvado seja o nome do nosso Deus, né? O Senhor te ouça no dia da angústia. O nome do Deus de Jacó te proteja. Envia-te socorro desde o seu santuário e te sustenta desde Sião. Lembra-se de todas as tuas ofensas.

0: oferta e aceita os teus holocaustos. Conceda de conforme teu coração e cumpra todos os seus desígnios. Nós nos alegramos pela tua salvação e em nome do nosso Deus alvoraremos pendão. Satisfaça, ó Senhor, todas as suas petições. Agora sei que o Senhor salva, o Senhor, o seu ungido. Ele ouvirá desde o seu santuário, do seu santo céu, com a força salvadora da sua destra. Uns confiam em carro e outros em cavalo, mas nós faremos menção do nome do Senhor, nosso Deus. Uns encurva-se e caem, mas nós nos levantamos e estaremos em pé. Salva-me, Senhor, ouça-nos, o Rei, quando clamamos. Com o Salmo 20, eu quero cumprimentar todos os ouvintes com a doce paz do nosso Senhor e Salvador Jesus Cristo. Você que está aí dentro do teu lar, né, fazendo o teu almoço, que Deus te abençoe poderosamente. No trabalho também, né? Aí que está aí nos bairros de Foz do Iguaçu, né? Na cidade, circunvizinho, Paraguai, Argentina, aí, né? Em outras cidades, em outros países também, né? Que Deus vos abençoe e proteja, que Deus guarde as vossas vidas, no nome do Senhor Jesus. O irmão Adão, pai do Senhor, irmão, peço oração para minha filha Eliane, que está internada. Vamos orar, né, amado? Patrícia também, a Paty também aí, que Deus vos abençoe. Tá ainda só de um lado aqui, Diogo.
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0: Glória a Deus, né? Agora melhorou. Agora melhorou. Tava só de um lado, daí ele fica meio surdo aqui. A gente vai estar orando, né, irmão Adão? Nosso abraço cristão aí pra Thalita, pra Júlia também, né? E vamos estar orando pra sua filha Eliane, né? Que Deus vos abençoe poderosamente. Que Deus vos guarde e vos proteja em tudo, né? O salmista, quando ele faz essa oração, oração pelos reis da terra, né? O Senhor te ouça no dia da angústia. O nome de Deus de Jacó te proteja. Quanta angústia, né? Quantas barreiras, quantas altos e baixos, né? Os reis da terra estão passando, né? Aleluia, o povo está passando. Mas aqui, o salmista diz, o Senhor te ouça. E quando o Senhor te ouvir, o quadro muda. O Senhor entra com a providência naquilo que cada um precisa. Porque quem sabe que o ser humano precisa, amado, nem às vezes é o ser humano, é o Senhor que sabe o que ele precisa. Porque muitas das vezes nós oramos, nós pedimos, mas muitas das vezes o Senhor também está trabalhando. O Senhor está trabalhando, né, na natureza da pessoa, no caráter da pessoa, no jeito da pessoa. O Senhor vai começando, trabalhando e moldando o vaso, colocando o vaso, né, em perfeito estado, porque o Senhor é aquele que sabe o que o ser humano precisa. Envia socorro, o Senhor envia socorro desde o seu santuário e te sustenta em Sião. Isso aí é a oração que o salmista faz, fez para aqueles reis, né? Lembra-se das tuas ofertas, ó, o Senhor lembra de tudo, amado. Daquilo que você fez, do que você está fazendo, do que você vai fazer, tudo tem um memorial escrito diante de Deus. Ali tem um memorial, não adianta um dia que eu chegar ali diante do trono, eu dizer, Senhor, eu não fiz isso, porque tem um memorial escrito. Senhor, eu fiz isso, também não. Se você fez, está lá. Se você não fez, não está lá. Então esse memorial está escrito diante do Senhor. E esse memorial vai ser trazido.

trazido ao nosso encontro, vai ter que ser trazido para ali, nós ver o que nós fizemos, o que nós deixamos de fazer. Irmã Joanita também, ali da Morenita, né? Que Deus vos abençoa. Então lembra das tuas ofertas e aceita os teus holocaustos. Conceda conforme o teu coração e cumpra todos os seus desígnios. Amado, quando nós servimos a Deus, quando nós fizemos as coisas para Deus, não tem erro, só tem vitória, só tem conquista, só tem milagre, porque o nosso Deus, ele é fiel. O nosso Deus não é como o homem. O homem vê a aparência, o homem não sabe, aleluia, dar o retorno que a pessoa faz, porque na verdade é só Deus que conhece. Então é muito gratificante, é muito lindo nós servir esse Deus. Aleluia, nós nos alegramos pela tua salvação. E em nome do nosso Deus, alvoraremos o pendão, satisfaz, Senhor, todas as suas petições. Olha que coisa mais linda, nós se alegramos em Deus, na nossa salvação, no nome, aleluia, do nosso Deus. Alvoraremos o pendão, nós temos certeza, nós temos convicção da nossa chamada, da nossa salvação, daquilo que Deus nos deu. Porque vem direto de Deus, não é do homem. Louvado seja o Senhor. Se vem do homem, ainda o outro pode impedir. O inimigo pode impedir. Agora, quando vem direto de Deus, né? Nós alvoraremos o pendão. Nós levantemos as nossas mãos. Nós, né? Satisfaz, Senhor, todas as tuas petições. O que nós pedimos para Deus, Deus satisfaz. Deus nos concede. Como é lindo nós servir esse Deus. Amado, sirva a Deus de verdade. Mas de novo, irmã Ivone. Mas é isso que eu quero, que eu tenho para te dizer. Servir a Deus de verdade é muito lindo. Agora sei que o Senhor salva o seu ungido. Ele o ouvirá desde o seu santo céu, com a sua força salvadora da sua destra. É coisa mais linda servir a Deus. Um confia em carros, ó. Confia em carro e outros em cavalo. Mas nós faremos menção do nome do nosso Deus. Confia num carro. Tem o carro, nem tem tudo. Tem cavalo. É aqui a palavra que está falando. Mas não, amado, tem que ter Deus. Tem que ter Deus. Depois o Senhor vai dando. Mas a confiança tem que estar em Deus. A convicção tem que estar em Deus. A tua sinceridade tem que estar em Deus. O teu coração tem que estar em Deus. A tua confiança tem que ser totalmente de Deus. Uns em curva se cai, mas nós levantemos e estaremos em pé, né? Eles curvam e caem, por quê? Porque eles não confiam em Deus. Por quê? Porque eles não colocaram a confiança no Senhor, né? Salva-nos, Senhor, ouça-nos, Rei, quando clamamos. O salmista faz essa oração, né? Quero mandar meu abraço cristão ali para a irmã Fátima, né? O irmão Aparecido ali também. A irmã Tereza também, ontem nós estávamos no trabalho, ali na restauração. Pastor Juarez, irmã Mila, irmã Nega ali, todas as irmãs, né? Nosso abraço cristão estava muito lindo, Senhor Deus, né? Muita chuva, não tinha muita gente, mas tinha a glória de Deus, tinha o principal, que era Jesus. Nosso abraço cristão a todos os irmãos aí, né? A irmã Laurita, irmã Celi, todas as irmãs aí, um abraço cristão, um beijo no coração, na alma de vocês. Vamos aí, Diogo, de louvor, pro teu elevo espiritual nesta manhã. Receba e glorifique ao Pai.

Glorificado é o nome do Cordeiro de Deus, né? Eu dependo dele, você depende dele, nós dependemos de Deus, né? Que coisa mais linda. Mão Marli, um abraço cristão a você também, né? Bom dia na paz do Senhor, que Deus te abençoe. Mão Marli, não perde um programa, né, Mão Marli? Graças a Deus, estamos aí junto, louvando e engrandecendo o nome do nosso Deus. A irmã Ivete Dani, lá de Francisco Beltrão, bom dia. Bom dia, Ivete, que o teu dia, teu domingo seja de bênção, seja de vitória. Que essa semana o Senhor possa te alegrar o teu coração como nunca, né? E te abençoar cada dia mais. Aleluia, né? A nossa amiga de infância, né, de adolescência, de criança, né, Ivete? Deus te abençoe, amado. Te amo muito. A irmã Desenir Silva, também lá do Paraguai, né? Que Deus te abençoe, irmã Desenir. Que Deus te dê vitória em tudo que vocês precisarem. Todos vocês. Meu carinho muito especial a cada um de vocês, né? E nós, todos nós dependemos de Deus, né? Temos aqui fazendo a obra do

nosso Pai, né? Nosso Pai Jeová, Deus, né? Nosso Salvador Jesus Cristo, né? O Criador, o nosso Pai lindo e glorioso. Como é gostoso falar de Jesus, de Deus, né? Não tem outra coisa melhor e nós dependemos totalmente dEle. Sem Ele nós não podemos fazer nada, amado. Jesus falou, sem mim não podeis fazer nada, né? O povo, né, acha que pode, acha que sabe, acha que manda. Não, o nosso Deus está no controle de tudo. E nós sabemos que para Ele fazer as coisas, Ele não precisa de anos, né? Não precisa de mês, não precisa de semana, não precisa de dias, não precisa nem de hora, é questão de segundos. Se o Senhor quer, Ele faz. E o Senhor tem milagre. O Senhor tem vitória para a tua vida nesse dia, né? Que Deus vos abençoe poderosamente. Dias de Elias para o teu elevo espiritual nesta manhã. Pode largar aí, Diogo.

Santificado é o nome do Cordeiro de Deus. Ele vem, irmão. Edinalva Santos Galvão, um abraço cristão também, né? Irmã Fátima entrou aí, né, irmã Fátima? Que saudade de você, né? Irmão Silvino ali. Irmã Mali falou, glória a Deus, logo ele vem. Ele vem! Glória a Jesus! Jesus está vindo. Eclesiastes capítulo 11 diz assim: lança teu pão sobre as algas, porque depois de muitos dias o achará. Reparta com 7 e ainda até com 8, porque não sabes, meu Senhor Deus. Aleluia. Reparta com 7 e ainda até com 8, porque não sabes que mal haverá sobre a terra, estando as nuvens cheias, derrama as águas sobre a terra, e cai a árvore para o sul ou para o norte. No lugar em que a árvore cai, ali ficará. Quem observa o vento nunca semeará, e o que olha para as nuvens nunca cegará. Assim como tu não sabe qual o caminho do vento, nem como se forma os ossos no ventre da que está grávida, assim também não sabes a obra de Deus, que faz todas as coisas. Pela manhã semeia a tua semente, e à tarde não retire a tua mão, porque tu não sabes qual prosperará, se esta, se aquela, ou se ambas iguais serão boas. Verdadeiramente suave é a luz, e agradável é os olhos do sol. Mas se o homem viver muito os anos, e em todos eles se alegra, também se deve lembrar dos dias das trevas, porque hão de ser muitos. Tudo quanto sucede é vaidade. Alegra-se, jovem, na tua mocidade, e alegra-se no teu coração nos dias da tua mocidade. E ainda pelos caminhos do teu coração e pelas vistas dos teus olhos, sabe, porém, que por todas essas coisas te trará Deus a juízo. Afasta, pois, da tua ira o teu

Afasta, pois, a ira do teu coração e remove a tua carne do mal, porque a adolescência e a juventude são vaidade. A Nadir, meu abraço cristão, me abençoa. Um bom abençoado domingo também para você, glória a Deus, né? Louvado seja Deus. Eu não conheço, abençoa. Um bom abençoado domingo também para você, glória a Deus, né? Louvado seja Deus. Eu não conheço a Nadir, Catarina, Rodrigues, né? Mas eu parece que eu convivi já com ela, parece que eu conheço ela de anos, né? A gente vê no Face, a gente tem essa amizade linda, né, Nadir? Mas é o espírito que se comunica com o outro, né? As coisas boas, o Senhor nos traz e nós faz sentir. Um abraço cristão, um beijo no teu coração, na tua alma também, tá bom, Nadir? Mas aqui nós temos diante de uma palavra, nós olhamos o hino ali que ele diz que ele vem. Jesus está vindo buscar sua igreja. Jesus está vindo buscar um povo zeloso, escolhido de boas obras. Não precisa ser muito espiritual para ver que Jesus está voltando. Nós olhamos aí tanta tribulação, tanta coisa, amado, que nos últimos dias a palavra de Deus fala que nós ia ver. É homem amante de si mesmo, homem sanguinário, homem, né, mentiroso, homem prostituto, né? Quando diz homem, diz para mulheres, né? Mentirosos, contenderam, tudo isso nós estamos vendo. E nós olhamos aqui, a palavra do nosso Deus diz assim: lança teu pão sobre as águas, porque depois de muitos dias o achará. Nós precisamos lançar esse pão que é a palavra de Deus. Porque muitos estão ali cego espiritual. Estão acreditando de tanta coisa, de tanta mentira que os homens falam. E esse pão que o Senhor manda nós lançar é a palavra do nosso Deus. E a palavra de Deus tem libertação. A palavra de Deus tem visão. O Senhor abre os olhos do cego, porque tão cego espiritual. E nós olhamos aí, nós precisamos lançar esse pão mais e mais, amado. Porque se nós calar, as próprias pedras vão exclamar como está clamando. Nós ali olhamos o tempo, né? A situação, né? Aleluia. Os terremotos, as destruição, o que que está falando, o tempo, o vento, situações difíceis, famílias, tudo destruído, o que que é isso, amado? É a volta de Jesus, e eu e você precisamos lançar esse pão, para nós, aleluia, nós achar na vida de um, de outro. Porque Jesus vai cobrar da minha mão e da tua. Aí entrou a irmã Fátima, né? Eu já falei deles lá, irmão Aparecida, irmã Fátima, né? Aleluia, trabalho lindo, né, irmã Fátima? Foi ontem à noite que Jesus manifestou a sua glória. E hoje não vai ser diferente, né? Porque aquele que começou a boa obra, ele é, né, fiel para terminar, né? Começou na sexta-feira, estava lindo, né? O tempo, né, não ajudou muito, mas Jesus manifestou a sua glória. Um abraço cristão, amado. Reparta com 7 e ainda também com 8, porque não sabe qual mal haverá sobre a terra. Nós temos aqui, hoje é um dia, né, chuvoso, um dia, né, mas nós não sabemos do dia da manhã. Reparte esse pão, dá pão ao faminto, ao necessitado, uma palavra, um abraço, um ombro amigo. Nós somos tudo dependente de Deus. E Deus, aleluia, conta comigo e contigo para nos ajudar, para nós, aleluia, caminhar firme.

na sua presença. É isso que esta palavra fala. É linda esta palavra, né? Estando as nuvens cheias, aleluia, derrama a chuva sobre a terra e cai as árvores para o sul ou para o norte, no lugar em que a árvore cai, ali fica. Leonice Pires também, que Deus abençoe, né? Aleluia, paz. Irmão, estou na escuta, a palavra poderosa nesta manhã. Glória a Deus, é de Jesus, né, Leonice? Leonice, é a palavra de Jesus, é poderosa mesmo, né? É gloriosa. Então, quando o vento vem, cai a árvore para o sul, cai para o norte, mas ali fica, né? A chuva caiu, derrubou. Quem observa o vento nunca semeará. E o que olha para as nuvens nunca cegará. Se nós olhar para o tempo, para a situação, para os problemas, para os altos e baixos que nós temos, nós nunca vamos semear essa palavra. Porque nós estamos cuidando do vento, nós cuidamos de situação, nós cuidamos de problema, nós cuidamos, né, da árvore que está caída lá. Não, amado! Semeio, aleluia, no tempo e fora do tempo! Porque nós não temos mais hora para ficar, aleluia, ali parado. Nós precisamos avançar, nós precisamos lançar esta palavra, nós precisamos repartir esse pão. Esse pão não é só para você, não é só para mim, aleluia. Esse pão é para alimentar o faminto, o necessitado. Lance esse pão, você tem esse pão, que é a palavra do Senhor, que é a autoridade de Deus, que é a graça de Deus, que é a força de Deus, que é a sabedoria de Deus. Esse pão está aí no teu coração, está aí na tua vida. Não olha para o vento, não olha para aqueles que dizem assim: eu não acredito mais. Pregue a palavra no tempo e fora de tempo. Jesus está voltando, nós precisamos resgatar as almas para Cristo. Porque vai ser muito triste para aquele que ficar. Lance esse pão. Não olha, aleluia, não olha. Não olha para nada. Olha para Jesus. É esse que está te dando autoridade. É esse que está te dando graça. É esse que te dando saúde. Eu falava ontem de noite, amados, nós olhando para essa epidemia que veio. Quantos que foram, Deus deixou você, porque Deus conta, Deus investiu em você, e Deus está contando contigo. Agora não decepcione ao Senhor, faça alguma coisa, faça por a tua família, faça por ti mesmo, porque quando nós falamos, vamos fazer a obra de Deus, nós estamos fazendo a obra de Deus, mas estamos fazendo mais para nós. Para nós, porque quanto mais você faz a obra de Deus, mais Deus te abençoa. Quando você mais faz a obra de Deus, mais Deus te dá graça e sabedoria. Aleluia. Quem observa o vento, não observe o vento mais. Não seja tímido. Nós precisamos avançar. Precisamos pregar, nós não sabemos no dia da manhã. No dia de amanhã o Senhor Jesus falou que ao dia da manhã cuidará do seu mal. E nós precisamos cuidar as coisas de Deus. Porque daqui, amado, nós sempre precisamos trabalhar para nós se sustentar, para nós comer, para nós vestir, para nós, né, tem muitos que pagam aluguel, tem pra, aleluia, para tudo isso, porque nós somos cristãos, temos que levar as coisas certas. Mas primeiro, olha para Jesus, faça alguma coisa para Jesus, você ganhando uma alma, você, aleluia, ajudando o teu semelhante, você está fazendo a obra do Senhor. Não olha para o vento. A tua situação, às vezes, você diz assim: mas irmã Ivone, a minha situação está difícil. Às vezes está muito pior aquele

boca semeará. E quem olha para as nuvens, né? Às vezes as nuvens estão carregadas. Está carregada, né? Mas você não pode observar, nunca cegará. Então não olhe para vento, não olhe para as nuvens, olha para Jesus, o autor e consumador da nossa fé, o eterno, o verdadeiro, o santo de Israel, Jesus de Nazaré, o nosso Salvador, Deus Jeová, nosso Pai. É o nosso amigo Jesus, o nosso irmão. Aleluia. Assim como tu não sabe qual o caminho do vento, você não sabe. O vento passa aqui, você sabe o caminho, onde é que ele vai parar? Você sabe da onde que surgiu esse vento? Né? Louvado seja Deus. Nem como se forma os ossos de uma, no ventre de que está grávida, assim também não sabe as obras de Deus que faz todas as coisas. Você sabe o caminho do vento? Você sabe como se gera, aleluia, uma criança no ventre de uma que está gestante, que está grávida? Você não sabe de nada. Né? Agora tem aparelho, vê sexo, vê... Mas como que se gera mesmo? É só Deus. É só Deus. Pra, né? Aquela coisinha de nada aí, formando os ossos, né? E formando os... aleluia. E fica um corpo perfeito. Você sabe? Sabe nada. Os sábios sabem? Sabe nada. É só Deus. Aleluia, glória a Deus. Assim é as coisas de Deus. Como você não sabe as coisas de Deus, Ele é infinitamente, aleluia, linda e gloriosa, amado, que é só Deus que sabe. Então faça a obra de Deus sem questionar. Faça a obra de Deus sem olhar, aleluia, as situações, os problemas, os ventos contrários, as nuvens que estão carregadas. Você não sabe como é que ela vai descer. Se ela vai descer tranquilo ou vai descer, né? Arrastando tudo. Como nós estamos vendo aí. Mas faça a obra. Pela manhã semeie a tua semente. E à tarde não retire a tua mão. Porque tu não sabes qual prosperará se esta... Se aquela ou se ambas iguais serão boas. Então você precisa pregar a palavra. Você precisa lançar esse pão. Você precisa levar essa palavra. E não pode tirar a mão. Mas come, mãe Ivone. Orando. Conselhando. Não desprezando. Não tire a tua mão. O que Deus colocou na tua mão é para você fazer, não é para outro. Não tire a tua mão. Faça a obra de Deus como Deus te determinou. Deus determinou assim, é assim. O homem, aleluia, vem, quer que você faça o contrário, mas não obedeça. Obedeça a Deus, obedeça a Cristo. Obedeça a palavra, obedeça aquilo que Deus colocou no teu coração, na tua alma. Ouça a voz do Senhor, quem tem ouvido, ouve o que o Espírito diz à igreja, como diz ali em Apocalipse. Louvado seja Deus, não retire a tua mão, lance essa palavra e vai ali, né, aleluia. Você não sabe aquela que vai prosperar, se é essa ou é outra, ou se é ambas. O poderio está no Senhor. Aleluia, a palavra é do Senhor. Mas o Senhor está contando contigo e comigo. Verdadeiramente suave é a luz e agradável aos olhos de ver o sol. Não é verdade? Aleluia, suave ver a luz. E agradável aos olhos ver o sol, não é? É. É a palavra e é verdade. Mas se eu

homem viver muitos anos, de todos eles se alegra. Também se deve lembrar de dias de trevas, porque hão de ser muitos, tudo quanto sucede à vaidade. Como que nós não vamos se lembrar? Diz que quem, né, lembra das coisas passadas é museu, não é? Aleluia! Nós olhamos das coisas passadas para nós ter mais força, para nós caminhar. Quanta situação difícil, problemas, aleluia, que parece que nós não ia sair, o Senhor nos tirou. E aonde que nós olhamos, lembramos e glorificamos, ó Deus do céu. Né? Aleluia! Alegre, jovem, na tua mocidade, alegra o teu coração nos dias da tua mocidade. Anda pelos caminhos do teu coração, pela sua vista. Os olhos sabem, porém, que por todas essas coisas te trará Deus a juízo. Parece que estava tão mansa, né? Mas o juízo de Deus vai chegar. Então é tudo vaidade, amado. Olha para Jesus, se alegra em Jesus, faça a obra de Jesus. Afasta, pois, a ira do teu coração. Essa ira, aleluia, que muitos dizem assim, mas eu vou me cobrar dele. Quem é isso? Quem é você? Quem é eu? Quem somos nós? É só Deus que faz todas as coisas. Do teu coração move-se a tua carne do mal. Porque a adolescência e a juventude são tudo vaidade. Tudo. Você já pensou, a adolescência e a juventude é tudo? O Senhor falou que é tudo. Vaidade. Então se apegue a Cristo. Faça a obra do Senhor. Porque o nosso Deus é maravilhoso. E vai ser e será para todo sempre. Engrandecido é o nome do nosso Deus, né? Ixi, não tem mais tempo, né, Diogo? Ô, Diogo, mas coloca ali com Amanda Ferrari, exaltado seja o Senhor, menos um pedacinho pra gente, porque exaltado é o Senhor por esta palavra, que o Senhor desperte vidas nesta manhã e faça a obra do Senhor.

Exaltado seja o Senhor, não dá mais tempo, né? O Vinícius chega aqui, ó, corta eu, e glória a Deus por isso, senão não vou embora hoje, né? Eterno e Santo Pai, te louvamos, te adoramos e te glorificamos o teu nome. Pai, obrigado por esta palavra, obrigado por essa oportunidade, obrigado por cada vida, Senhor, por esse irmão, por essa irmã. Senhor, eu peço uma bênção especial essa semana para cada um, Senhor. Para suas famílias, Senhor, para a filha do irmão Adão ali, Deus. Abençoa ela, eu não sei o que ela precisa, mas o Senhor sabe. Pai, brada na vida dela. Pai, dá o que ela necessita, querido Deus, eterno e grande Pai, exaltado seja o Senhor para todo sempre, leva nós em paz, abençoa, Senhor Deus querido, cada programador aqui, que nós esteja condição, que nós esteja, Senhor, graça do Senhor para nós estar aqui te louvando e te engrandecendo. Pai de amor eterno, nós te louvamos, te adoramos e te glorificamos o teu nome. Fica conosco, Senhor, é o pedido da minha oração em nome de Jesus. Lembrando que hoje, né, irmão Fátima, é o termo do trabalho ali das irmãs do circo de oração ali no pastor Juarez Soares ali. A irmã Fátima, né, a irmã Tereza, né, as dirigentes, e que Deus vos abençoe, aniversário também ali da Igreja Restauração. Nosso abraço cristão, beijo no coração de vocês e na alma, não dá mais tempo para nada, né? Mas domingo próximo, nesse mesmo horário, o programa Encontro com Cristo, ó, um abraço bem apertado, um beijo no teu coração, na tua alma, que o teu domingo seja abençoado e que a tua semana seja mais abençoada ainda. Mas, ó, lance a teu pão com tempo, no tempo e fora do tempo, porque a recompensa o Senhor te dará, em nome de Jesus.

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Graças a Deus, a partir desse momento você passa a ouvir o programa Missionário Ser Valente, na direção e apresentação desse que vos fala, Missionário Carlos. Deus abençoe a todos os nossos amados irmãos que sempre estão aí ligadinho conosco na Rádio Essência Gospel 96.7, todos os domingos das 12 às 13h55. Nós chegamos com esta programação, programa Missionário Ser Valente. Deus abençoe a todos os nossos amados irmãos que sempre estão aí ligadinho conosco, nos aguardando o horário do meio-dia para estarmos adentrando em vosso lar. Oremos neste momento. Soberano eterno Deus e Pai, graças nós te damos, Deus, por mais esta oportunidade, Senhor, que tu tens nos concedido, Pai. Nós podemos, ó Pai, chegar até aqui, Senhor, para adentrar, Senhor, nos lares de milhares de ouvintes, Senhor, com essa programação nessa tarde de domingo, Pai querido. Senhor, oro, Pai, em favor, Senhor, da missionária irmã Ivone, o Pai, o presbítero irmão Valdemar, Senhor, que já passou por aqui, Senhor, levando, Senhor, boas novas de salvação, Pai. Derrama, Pai, da tua graça e da tua unção, Senhor, ser conosco, Pai, nessa tarde. Meu Pai, derramar, Senhor, da tua graça, Senhor, da tua unção, Pai. Aqueles, Pai querido, que talvez, Pai, nesta oportunidade, Senhor, está pensando que tudo, Pai, está acabado, Senhor. Que não há mais saída, Senhor. Ó, Papai querido, neste momento, Senhor, apresenta, Pai, os pedidos, Pai, de oração, Senhor, que tem, Pai, chegado até a mim nesta semana. E nesse dia, Pai, derrama, Senhor, da tua graça e da tua unção. É por isso, Pai, que eu te louvo nessa tarde, Senhor, e te agradeço, Pai. E te peço, Senhor, continua, Senhor, conosco, Pai. Continua, Pai, nos capacitando, Pai. Continua, Pai, derramando, Pai, da tua graça e da tua unção, nos fortalecendo, Pai, cada vez mais, Pai. Porque sem ti, Pai, não somos nada, Senhor. Meu Pai querido, nessa tarde, Senhor, abençoa cada ouvinte, Pai, nessa tarde. Meu Pai, derramar, Senhor, da tua graça, Senhor, da tua virtude, do teu Santo Espírito, Pai, sobre cada vida de cada ouvinte, Pai, nessa tarde, Senhor. Aquilo, Pai, que pela primeira vez, Pai, está sintonizado, Pai, ouvindo esta programação, Senhor, derrama, Pai, da tua graça também, Senhor, sobre essa vida, Pai, aqueles que nessa tarde, Senhor, tomará, Senhor, uma decisão de aceitar a ti como Salvador, meu Pai. E outros, Pai, reconciliar contigo nessa tarde, Pai. Esse é o objetivo, Pai, a nossa passagem por aqui, Senhor. É para levar, Senhor, anunciar a Tua palavra, Senhor, no tempo determinado da Tua porção, da Tua graça, Pai. É por isso, Pai, que eu te louvo nessa tarde, te agradeço e te peço, continua, Senhor, conosco, Pai, em nome de Jesus Cristo, aquele que vive e reina para todo sempre. Amém e amém. Vamos nessa oportunidade, nessa tarde, nessa primeira hora do programa, Missionário Ser Valente, Salmo de número 23. Onde que vem nos dizendo a palavra do Senhor? O Senhor é o meu pastor e nada me faltará. Deitar-me em verdes pastos. Guia-me mansamente às águas tranquilas. Refrigera minha alma. Guia-me pela vereda da justiça. Por o amor do seu nome, ainda que eu andasse pelo vale da sombra da morte, não temerei mal algum. Porque tu estás comigo, a tua vara e o teu cajado me consolam. Prepara uma mesa perante mim, na presença de meus inimigos. Unge a minha cabeça com óleo e o meu cálice transborda. Certamente que a bondade e a misericórdia me seguirão todos os dias da minha vida e habitarei na casa do Senhor por longos dias. Aleluia, louvado e exaltado seja o nome de nosso Senhor e Salvador Jesus Cristo. Esta é a nossa esperança, a nossa confiança, de um dia nós podemos estar junto com nosso Senhor e Salvador Jesus Cristo. Aleluia, louvado e exaltado seja o nome do Senhor. É por isso que ele vem nos dizendo, o Senhor é o meu pastor, ele é o meu pastor, e nada vai me faltar, aleluia. E nessa tarde também, não vai faltar nada para você que confia no Senhor. Oh, aleluia, Salmo 37, 5, vem nos dizendo a palavra do Senhor, dessa maneira, entrega teus caminhos, Senhor, confia nele, e ele tudo fará, aleluia, louvado e exaltado seja o nome do Senhor. Não importa o teu estado, não importa as tuas condições nessa tarde.

O importante é você confiar no Senhor. Não confia no homem, somos falhos. Confia no Senhor Jesus Cristo, aleluia. Talvez você nessa oportunidade, nesta semana que se passou, você contou o teu problema para muitas pessoas, mas ainda não contou para a pessoa certa. Você se humilhou para muitos, mas ainda não se humilhou para a pessoa certa, para o Senhor. Se humilha no Senhor nessa tarde. Aleluia, louvado, exaltado seja o nome do Senhor. Oh, aleluia. Nessa oportunidade, nessa tarde, você que nos ouve pela primeira vez, você que ainda não tem aceitado a Cristo como Salvador, se arrependa nessa tarde. Entrega teus caminhos, Senhor, confia nele. E Ele tudo fará para você. Aleluia. Louvado, exaltado seja o nome do Senhor. Aleluia, louvado seja o nome daquele que vive e reina para todos sempre. A palavra do Senhor fala, prepare uma mesa perante mim. Aleluia. Não, não vai convidar os amigos, não. É os inimigos. Aleluia. Só o Senhor que tem esse poder. Aleluia, prepara uma mesa perante mim na presença de meus inimigos. E quando nós temos alguns inimigos, pessoas que querem nos fazer o mal, nós cortamos o quê? Cortamos as voltas, né? Aleluia, não queremos enfrentar, encontrar com essa pessoa, porque ele pode fazer o mal para nós. Mas agora vem o Senhor reunindo, aleluia, preparar uma mesa perante não um conhecido, uma pessoa de boa amizade, não, é com o inimigo, com os inimigos, aleluia. Prepara uma mesa perante mim na presença de meus inimigos. Unja minha cabeça com óleo e o meu cálice transborda. Certamente que a bondade e a misericórdia me seguirão todos os dias da minha vida. E habitarei na casa do Senhor por longos dias. Aleluia, louvado e exaltado seja o nome do Senhor. Esta tem que ser a nossa confiança e também a nossa esperança de um dia nós podemos estar junto com o nosso Senhor e Salvador Jesus Cristo. Aleluia, temos um preço a pagar. O preço, obedecer, guardar os mandamentos da palavra do Senhor. Ele vem também nos dizendo, São João 14, versículo de número 1, não se turbe o vosso coração, credes em Deus, credes também em mim. Na casa de meu pai há muitas moradas. Se não fosse assim, não vou-lo teria dito, vou preparar vosso lugar. E se eu for em vós preparar lugar, verei outra vez. E vós levarei para mim mesmo, para que onde eu estiver, estejais vós também. Aleluia, louvado e exaltado seja o nome de nosso Senhor e Salvador Jesus Cristo. Né? Então não se turbe o vosso coração nessa tarde. Confia no Senhor. Entrega teus caminhos ao Senhor, confia nele e ele tudo fará para você. Aleluia, louvado e exaltado seja o nome do Senhor. Fique então com essa palavra, nessa primeira hora do programa Missionário Ser Valente. Eu quero agradecer, mandar minha saudação também aí para minha esposa, que está lá preparando, né, o almoço, né? Está lá preparando o almoço, como os demais estão também aí. Uns já estão almoçando, outros já estão preparando, né? Começando a fazer o almoço. Deus abençoe a todos os nossos amados irmãos ouvintes, né, que tem aí, né, repartido, né, o espaço, né, de estar ouvindo a programação e também aí almoçando, né, churrasqueando, né, nesse dia chuvoso, né, está bem gostoso, bem fresquinho, e a chuva veio calma nessa vez, né, tudo vem, provém do Senhor, né, louvado e exaltado seja o nome do Senhor. Nessa oportunidade já eu quero mandar também a minha saudação para os nossos amados irmãos da cidade de Toledo, né, cidade de Toledo, sempre estou aí na audiência da nossa programação, o programa Missionário Ser Valente, né, lá nós temos lá na cidade de Toledo, presbítero Augusto, né, que estava de aniversário ontem, né, comeu bolo sozinho lá, né. E também a toda a sua família, Deus abençoe a todos os nossos irmãos aí da família aí do presbítero irmão Augusto, né? Falando do irmão Augusto também, não podemos esquecer da irmã Rosa, né? Que é a sogra do irmão Augusto, né?
é também que está próximo aí da cidade.

Toledo, né? Mudou daqui da Cidade Nova e está lá próximo aí da cidade de Toledo, Cislada de Toledo, né? Quis passar ainda o endereço assim para nós, né? É, mas está lá, ouvindo aí a nossa programação, programa Missionário Ser Valente também da cidade de Toledo, pastor Alan. É, Alan aí da Vila Copagro, né? É, ele é da... da Igreja Adventista, né? É a Igreja Quadrangular, né? A Igreja Quadrangular aí da cidade de Toledo, que é o pastor Alan, né? Pastoreia aí na Vila Copagro, né? Deus abençoe a todos aí que cooperam com ele, aí congregam com ele. E também a toda a sua família, em nome do Senhor Jesus Cristo, né? Também nós temos aí da cidade de Toledo, irmão Ilaí. Ilaí, que é o irmão aí da Mantiquinha, né? Sempre estou na nossa programação. Deus abençoe a todos da família, em nome do Senhor Jesus Cristo. Temos aí da cidade de Amperes, temos aí vários irmãos que sempre estão aí ligadinho conosco. Cidade de Santo Antônio, Sudoeste, lado argentino, lado brasileiro. Nós temos também ali também vários irmãos. Temos aí do lado argentino, pastor Nestor Amaral, né? Sempre estão aí na audiência da nossa programação. Deus abençoe a todos os nossos amados irmãos. E também, né, também aí a cidade de Jiparaná, Rondônia. Temos aí vários irmãos que sempre estão no decorrer da semana nos avisando que é ouvinte assíduo aí da Rádio Essência Gospel através dos aplicativos, né? E também no domingo não perdem uma programação, né, do domingo, a programação que passa por aqui. Eles estão lá ouvindo aí também, aí aguardando o horário de meio-dia, né, para entrar aí com o programa Missionário Ser Valente. Deus abençoe a todos os nossos amados irmãos aí da cidade de Cacoal, Ouro Preto, Vilene, né, Porto Velho. Vários irmãos aí sempre estão aí nos avisando que está aí, é ouvinte assíduo aí da Essência Gospel 96.7. Deus abençoe a todos os nossos amados irmãos aí da cidade de África do Sul, Moçambique. Temos aí também vários irmãos também que sempre estão aí ligadinho conosco. Deus abençoe a todos os nossos amados irmãos que nos ouvem através dos aplicativos, né? Deus abençoe aí a todos os nossos irmãos da cidade de Rio de Janeiro, Temos aí também vários irmãos que sempre estão ligadinhos conosco. São Paulo, estado de São Paulo também. Aí Minas Gerais também. Nós temos aí vários irmãos que sempre estão aí nos comunicando, né, no decorrer da semana, que é ouvinte assíduo da programação. Deus abençoe a todos os nossos amados irmãos. Quero mandar também a minha saudação, né, aí para os irmãos aí do Alto da Boa Vista, né. Temos ali a nossa ouvinte, a irmã Rosângela, a esposa aí do presbítero irmão Samuel, né, aqui é ouvinte assíduo aí da nossa programação. Deus abençoe a todos da família. Também quero mandar minha saudação aqui para o Jardim Guarapuava, né, na casa aí da família da Emancida, né? Emancida também é ouvinte da nossa programação. Deus abençoe. Não perde uma programação da Essência Gospel. Deus abençoe a todos os nossos amados irmãos que sempre estão aí ligadinho conosco, né? Cidade Nova 1, Cidade Nova 2, Jardim Universitário da América 1, 2, né? É Rose Magalhães, Jardim Itaipu, Porto Belo, Vila C. Temos aí vários irmãos. É Vila São Sebastião também temos aí, né? É assentamento, né, da faculdade. Também nós temos ali o presbítero irmão Porteli, também, que sempre estão aí ligadinho conosco, ouvindo a nossa programação. Deus abençoe a todos os nossos amados irmãos. Aí no Cidade Nova 1 temos aí presbítero irmão Amado, presbítero irmão Joaquim, irmã Cacilda, missionária irmã Cacilda, Deus abençoe. A irmã Jacira também, que é sempre ouvindo a nossa programação. Deus abençoe a todos os nossos amados irmãos. Irmã Ana, irmão Tacílio também, sempre estão aí ligadinho conosco. Deus abençoe a todos os nossos amados irmãos. Mandar minha saudação ao irmão companheiro do irmão Valdivino também, toda a sua família, irmã Márcia, né, que aí está tão, também, sempre estão aí ligadinho conosco. Deus abençoe a todos os nossos amados irmãos ouvintes que sempre estão aí ligadinho conosco, né, também. Aí quero mandar minha saudação ao pastor Adilson Jadre, né, aí do Rose Magalhães, pastor responsável pela congregação aí do Jardim Rose Magalhães, né, também, a todos os obreiros, né, os membros, né, da congregação aí. É também mandar minha saudação ao pastor Osmar Marco, né, que é o meu pastor aqui do Cidade Nova 2, né, pastor Marco, Osmar Marco, né, também aí, que é o nosso pastor responsável.

pela congregação da Assembleia de Deus aí no bairro Cidade Nova 2. Deus abençoe Osmar Marco, né? Também aí, que é o nosso pastor responsável aí pela congregação da Assembleia de Deus aí no bairro Cidade Nova 2. Deus abençoe a todos os nossos amados irmãos que estão aí junto conosco. E hoje, né? Hoje eu vou estar passando já o aviso, né? O aviso aí que hoje, logo mais às 18 horas, grandioso culto de Santa Ceia. É, aqui no Cidade Nova 2, localização da nossa congregação, na Rua de Funa, ao lado da Avenida Andradina, pastoreada ali pelo pastor Osmar Marco, né? Temos ali o nosso segundo pastor, segundo dirigente, o evangelista irmão Elson, esse que sempre está aqui comigo aqui na emissora, tá bom? E está logo mais a partir das 18 horas, grandioso culto de Santa Ceia, na Assembleia de Deus, Ministério Missão, situado na Rua de Funa, ao lado da Avenida Andradina. É, nessa tarde de domingo, neste dia 11. É, que o Senhor possa vos abençoar. Você que reside em Cidade Nova 2, Cidade Nova 1, é Jardim Amada, Jardim Andradina, né? Vila Andradina, é, Jardim Universitário da América 2. É o nosso convidado para chegar até ali logo mais às 18 horas para um grandioso culto de Santa Ceia aí na Congregação Assembleia de Deus, Ministério Missão. Deus abençoe a todos os nossos irmãos que vão comparecer para junto nós louvar o nome do Senhor. Nesse momento eu vou estar passando também aí o endereço aí da Congregação Assembleia de Deus, Ministério Missão do Rose Magalhães, é aí a rua Tiradentes, Rua Tiradentes, número 10, está aí a Congregação da Assembleia de Deus, Ministério Missão, aí do Rose Magalhães. Você que quer chegar até ali, a partir das 19 horas, grandioso culto de adoração ao Senhor. Você é o nosso convidado para chegar até ali, para junto nós louvar e exaltar o nome do Senhor Jesus Cristo. Vamos de louvor, dois louvor. Aí depois nós retornamos aqui com o programa Missionário Ser Valente.

Graças a Deus, ouvimos esse dois belíssimo louvor, né? Aí já em seguida também vamos estar já passando o nome dos nossos irmãos que têm nos ofertado, nos ajudado para esta programação, programa Missionário Ser Valente, tem nos contribuído com a sua oferta de amor, pastor Marcelo Aguiar, ofertante da programação. Deus abençoe aí a vida da família do pastor, aí teu ministério em nome do Senhor Jesus Cristo. Também nos tem nos ofertado também, Diácono Irmão Sueli, né, ofertante da programação. Deus abençoe a todos da família em nome do Senhor e Salvador Jesus Cristo. Também tem nos ajudado com sua oferta de amor, o evangelista irmão Elso, não pôde estar conosco nessa tarde, mas é ofertante da programação. Deus abençoe a todos da família, em um nome do Senhor Jesus Cristo. Também, Diácono irmão Sebastião Carvalho, ofertante da programação. Deus abençoe aí a todos da família, em nome do Senhor Jesus Cristo. Também, minha cunhada irmã Edna, ofertante da programação. Deus abençoe a todos aí da família, em nome do Senhor Jesus Cristo. Também a família da irmã Rosa, também ofertante da programação. Deus abençoe aí a todos da família, em nome do Senhor Jesus Cristo. Também é cooperador irmão Douglas, né? Cooperador irmão Douglas, também ofertante da programação. Deus abençoe a todos da família, em nome do Senhor Jesus Cristo. Deus abençoe a todos aqueles que têm nos ofertado, nos ajudado para esta programação, programa Missionário Ser Valente. Glória seja dado o nome do Senhor e Salvador Jesus Cristo, né? Já está conosco nossos irmãos que sempre estão aí ligadinho, né? Está aqui o pastor Adilson Jandre, né? Já falei um pouquinho dele, né? Está na audiência da programação. Deus abençoe a todos também. Está conosco, já ligadinho conosco também aí, o missionário irmão Adriano Monteiro, né? O missionário irmão Adriano tem a programação aí no sábado às 10 às 11, né? Manhã de paz, né? Sempre estão já alguém ajudando ele, né? Aleluia, louvado seja o nome do Senhor, né? Esses aí são os nossos irmãos que estão aí participando conosco já, a nossa programação, né? O programa, né? Está mandando aí uma... Também o irmão Vinícius, né? O nosso na praça ali, o jovem Vinícius, que está ali do outro lado para atender o teu pedido de oração, pedido de louvor. Aí você que vai estar entrando em contato conosco no 3025-5200, né? Está ali do outro lado o jovem Vinícius aí, para atender você, o teu pedido de oração, pedido de louvor, aí nessa tarde de domingo. Deus abençoe a todos os nossos amados irmãos. Que sempre estão aí ligadinho, né? Conosco. Quero mandar minha saudação também aí, os familiares do cantor irmão João Santana, né? Sempre estão aí ligadinho conosco, ouvindo a programação, o programa Missionário Ser Valente, né? Lembrando aí que o cantor irmão João Santana, junto com o pastor Mauro, no sábado, né? Das 8 às 10, eles estão aqui, né? Com a programação deles aí, das 8 às 10, aí depois entra o missionário irmão Adriano, das 10 às 11. E assim por diante, vai prosseguindo aí os apresentadores passando por aqui para fazer o quê? Se mostrar? Não, não é para se mostrar não. Para competir com alguém? Também não, para anunciar a palavra do Senhor, né? Jesus disse assim, de por todo mundo pregar o evangelho a toda criatura. Quem crer e for batizado será salvo, mas quem não crer será condenado, né? Aleluia, a palavra do Senhor, né? Nós estamos anunciando, né, para que naquele dia, né, naquele dia lá, quando chegar na presença do Senhor, não poderão dizer que não ouviu, né, que ouviu, mas não quis pagar o preço, não quis dar crédito na

palavra do Senhor, né? Virou as costas para o preletor, para o anunciador, para o atalaia. Nós somos constituídos o atalaia de Cristo na terra. Aleluia. Para anunciar, né? O nosso dever, a nossa obrigação é falar, é anunciar. Aleluia. É buscar aqueles que ainda não têm aceitado a Cristo como Salvador. Dizer para ele: se arrependa enquanto há tempo. Aleluia, louvado seja o nome do Senhor. Não pode esperar chegar. O que está lá em Amós 8:11, a palavra do Senhor nos faz que vem dia, diz o Senhor Jeová, em que enviarei fome sobre a terra, não fome de pão nem sede de água, mas de ouvir as minhas palavras. Aleluia, louvado, exaltado seja o nome do Senhor. É por isso que nós passamos por aqui, para adentrar em vossos lares, para adentrar junto com a sua família, junto com você que ainda não tem um encontro real com o Senhor, junto com você que ainda não tem entregado teus caminhos ao Senhor e confiado no Senhor. Confia no homem. Aleluia, o homem é falho. Louvado, exaltado seja o nome do Senhor. Né? Então, a partir desse momento, então, você que nos ouve pela primeira vez, aleluia, talvez você tenha a oportunidade de sintonizar na 96.7 Rádio Essência Gospel e pela primeira vez está aí com o radinho ligado, tá bom? Não estou aqui para deixar você assustado, não. Estou aqui para deixar você alerta, dar um alerta para você que para entrar no céu, aleluia, para conseguir o direito da vida eterna, o teu dinheiro, a tua fortuna, teus bens não valem nada. Sem Cristo, não somos nada. Aleluia. Podemos ter tudo na vida, mas se nós não tiver Cristo, somos vazio. Aleluia, louvado, exaltado seja o nome do Senhor. Ah, mas por que você está falando dessa maneira nessa tarde? Aleluia. Louvado seja o nome do Senhor. A Bíblia nos fala numa passagem de Zaqueu, publicano. Ele era rico. Ele não precisava de ter encontro com o Senhor. O encontro dele com o Senhor foi para acender o desejo do coração dele de conhecer Jesus. Aleluia. Consigo ele pensava que não precisaria de mais nada. Já tinha de tudo. Aleluia, louvado, exaltado seja o nome do Senhor. Ele era bens. Ele tinha bens. Era uma pessoa bem rica. Aleluia, a Bíblia nos relata que, procurando ver, conhecer quem era Jesus, entre a multidão, chegando ele por detrás, entre a multidão, não pôde conhecer Jesus, não pôde ver Jesus. Mas a Bíblia vem nos dizendo que, correndo mais adiante, sabendo que ia passar por ali, subiu-se em uma figueira brava, porque o Senhor havia de passar por ali. Aleluia, e tem momento na nossa vida que nós desistimos, mas ele não desistiu. Ele tinha um desejo em seu coração de conhecer Jesus. Ele não ia ter com Jesus como eu e você faz, para pedir. Aleluia, nós pedimos mais do que nós agradecemos ao Senhor. Aleluia. E ele não ia pedir nada para o Senhor. Ele não ia lá ter com o Senhor para pedir uma casa, uma boa família, um bom emprego. Não. Ele queria simplesmente conhecer quem que era Jesus. Por que ele estava com esse desejo em seu coração? Porque alguém já tinha falado a respeito de Jesus, a respeito dos milagres, sinais e maravilha que o Senhor fizera. E faz até hoje. Aleluia! Louvado e exaltado seja o nome do Senhor. E correndo-se, subiu a uma figueira brava para o ver, porque havia de passar por ali. Mas ele não queria nada do Senhor. E agora, ali em cima da figueira, entre as folhagens,

esperando, aguardando o momento que o Senhor passasse por ali e ele veria o Senhor, ele conheceria o Senhor. E agora, aproxima-se o Senhor dessa figueira brava. É, a Bíblia nos relata que ele parou, aleluia. E talvez nessa tarde ele está parando para alguém dizendo as mesmas palavras que ele falou para Zaqueu naquele dia. Ele parou e olhando para cima, e disse-lhe, Zaqueu, desce depressa, porque hoje me convém posar em tua casa. Aleluia, agora você, meu querido amado ouvinte que nos ouve, agora você imagina a felicidade de Zaqueu, a alegria de Zaqueu, para um alguém que simplesmente não ia pedir nada e agora recebe um convite especial que o próprio Senhor fez para ele. Jesus dizendo, Zaqueu, desce depressa. Aleluia, louvado, exaltado seja o nome do Senhor. E talvez alguém nessa tarde está precisando ouvir do próprio Jesus essas palavras. Aleluia. Eu não conheço o teu problema, não sei a tua dificuldade, mas eu creio que existe uma saída para este teu problema, para esta tua dificuldade. E agora Zaqueu desce depressa. E Jesus diz assim, porque hoje me convém pousar em tua casa. Aleluia. Para alguém que simplesmente queria ver e conhecer quem era Jesus. E agora Jesus oferece, aleluia, algo importante para ele, que é ir para dentro da casa. E muitos dos que estavam junto ali com Jesus, aleluia, começaram a murmurar, começaram a dizer consigo mesmo, como pode Jesus adentrar na casa de um homem pecador? Aleluia, a palavra do Senhor nos fala, porque o Filho do Homem veio buscar e salvar todos aqueles que estão perdidos. Todos, não só não. Aleluia. A palavra, ela deixa bem claro que esse homem não ia lá para pedir nada para o Senhor. Ele queria conhecer. E agora recebe, então, Jesus adentrar na tua casa. Aleluia. E talvez nessa oportunidade, nessa tarde, você tem que deixar Jesus adentrar na tua vida, na tua alma, aleluia, para guiar os teus passos, guiar os teus caminhos, aleluia. Você pode estar dizendo, pensando consigo mesmo, se eu entregar o meu caminho ao Senhor, a minha vida ao Senhor nessa tarde, os meus problemas, minhas dificuldades vão acabar. Aleluia, não vai acabar, mas você não vai estar na peleja sozinho, porque ele nos fala que ele é o nosso pastor e nada vai nos faltar. Aleluia, louvado e exaltado seja o nome do Senhor. E agora imagine então a alegria, a felicidade de um homem, do homem chamado Zaqueu, para alguém que queria simplesmente ver, conhecer, e agora o próprio Jesus convida ele para entrar na tua casa, assim nessa tarde. Ele está convidando também, está batendo na porta do teu coração nessa tarde, trabalhando, começar a operar, o trabalhar. Aleluia. O nosso objetivo aqui nessa tarde é falar do amor do Senhor, é pregar a palavra do Senhor enquanto há tempo. Aleluia. Mas quem vai preparar aí o teu coração é o Espírito Santo do Senhor, que vai começar a trabalhar. Aleluia. Eu não posso te obrigar você a aceitar Jesus como Salvador. Não, o meu dever é falar, é anunciar a palavra daquele que vive e reina para todos sempre. Aleluia! Sempre é assim que acontece. Nós falamos do amor do Senhor e você começa a meditar

Espírito Santo começa a trabalhar na tua vida. E passado alguns dias, passado alguns meses, você toma-se uma decisão. Aleluia, não foi obrigado. Você toma-se uma decisão. Aleluia, não foi obrigado. O Espírito do Senhor, a unção, a virtude do Espírito que preparou, aleluia, o teu coração, que deu alívio para a tua alma. Aí você vai lembrar, ah, fulano de tal, tal dia estava falando deste Jesus, e eu vou conhecer esse Jesus também. Eu quero ver se é que nem ele falou mesmo, ó. Aleluia, louvado, exaltado seja o nome do Senhor. Mas é no cumprimento da palavra do Senhor. É por isso que ele vem nos dizendo nessa tarde, Salmo 37, 5, entrega teus caminhos, Senhor, confia nele e ele tudo fará para você. Aleluia, louvado e exaltado seja o nome do Senhor. Né? Deus abençoe a todos os nossos irmãos. Vamos aí.

Vamos combinar com o pastor José Raimundo Lopes, né? Chegasse aí para cultuar com os irmãos, né? Vamos ir mais cedo, né? Já sabe por quê, né? Procurar uma melancia, né? Onde nós... Cheguemos lá, vamos comer melancia, né? É uma benção. Deus abençoe a toda a família em nome do Senhor Jesus Cristo, né? Vamos estar marcando aí um dia com o pastor José Raimundo Lopes, nós vamos estar chegando aí para junto nós louvar e exaltar o nome do Senhor, né? Deus abençoe a todos. Vamos atender aí a pedida do nosso irmão, o diácono irmão Sebastião Carvalho, né? Com Daniel e Samuel. E depois, mais um, está ouvindo o louvor. E depois nós vamos estar, também vamos ouvir esse pedido aí do cantor irmão Daniel e Samuel, a pedido do diácono irmão Sebastião. E também eu quero oferecer o próximo louvor também, depois aí desse louvor, com o Jair Pires, né, para todos os nossos aniversariantes do mês, né? Você que fez aniversário nesse mês, é o nosso, receba aí esse louvor em nome do Senhor Jesus Cristo. Que eu já sei, já fez aniversário, foi presbítero Augusto aí da cidade de Toledo, né? Estava de aniversário ontem, né? Então aí vai um louvor para todos aí os aniversariantes, né? Do mês de outubro, né? É outubro, esse ano passou rápido. Já está aí chegando aí, finalzinho do ano, né? E você prometeu algo para fazer da parte do Senhor? Você fez? Ou ainda está na espera ainda? Aleluia, louvado seja o nome do Senhor. Vamos ouvir então esses dois louvores, primeiro com Daniel e Samuel, depois aí um oferecimento para todos os aniversariantes com Jair Pires, né? Para todos os aniversariantes do mês de outubro. Deus abençoe a todos em nome do Senhor Jesus.

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Graças a Deus, retornamos aí com o programa Missionário Ser Valente. Mandar minha saudação a todos os nossos amados irmãos aí do país da Argentina, né? E também aqui do país do Paraguai. A todos os nossos amados irmãos que sempre estão aí ligadinho conosco, né? Aí na Essência Gospel 96.7 através dos aplicativos. Deus abençoe a todos os nossos irmãos. Temos aí no cidade do Olinhar, né? Pastor Oscar, né? É, pastor aí, que sempre estão aí ligadinho conosco. Também nós temos aí o pastor Samuel, também, presbítero Hélio, né? É, aí em Maioquim, né? É, Deus abençoe a todos os nossos amados irmãos, que sempre estão aí ligadinho conosco, nossos irmãos aí da cidade de Santa Rita, né? É, tem vários irmãos aí que sempre estão aí participando conosco. Deus abençoe a todos os nossos amados irmãos. Também quero mandar minha saudação para o meu filho Anderson. Anderson aí na cidade de Fazenda Rio Grande, cidade metropolitana de Curitiba, sempre estão aí ligadinho conosco. Deus abençoe a todos, né, meu filho Anderson, a minha nora Lucinéia, né, meu neto Abner, e também o Leonardo, né, que sempre estão aí ligadinho aí, ouvindo a nossa programação. Deus abençoe a todos, né, e também mandar minha saudação à irmã Helena, né, também aí, que é a sogra do meu filho, né, é a mãe da minha nora aí, Lucinéia. Deus abençoe a todos da família, em nome do Senhor Jesus Cristo, né? É, também quero mandar minha saudação aí para os nossos amados irmãos aí de Vera Cruz do Oeste, né? Vera Cruz do Oeste, temos aí vários irmãos que sempre estão aí ligadinho conosco. Temos ali o irmão Mauro Batista, temos ali o presbítero irmão Pedro, né?

É, acho que hoje pode ser até evangelista, faz dia que não se fala, né? É, mas está aí ouvindo a nossa programação na cidade de Vera Cruz do Oeste. Deus abençoe a todos os nossos amados irmãos. Também da cidade de Cascavel, temos aí vários irmãos que sempre estão aí ligadinhos conosco, né? É, temos lá o irmão Daniel. É, Deus abençoe a toda a família em nome do Senhor Jesus Cristo, que sempre estão aí ligadinho conosco, né? É que o Senhor possa continuar vos abençoando. Vamos ouvir aí, é, vamos ouvir mais dois louvores com Adilson Silva, né? Adilson Silva é cantando aí dois louvores para todos os nossos amados irmãos ouvintes aí da programação Missionário Ser Valente. Mandar também minha saudação para ele, né, irmão Orlando, né, junto aí com a sua esposa e irmã Esther, que sempre estão aí ligadinho conosco, não perdem uma nossa programação, né, nos domingos estão aí ligadinho conosco. Deus abençoe a todos os nossos amados irmãos. Vamos ouvir de louvor, dois louvor com Adilson Silva, quero oferecer para todos os nossos amados irmãos.

Graças a Deus, ouvimos esses dois louvores. Quero o crescimento da programação Missionária Cidade Valente para todos os nossos amados irmãos ouvintes, né? É, temos aí nossos amados irmãos também aí da cidade de Chapecó, Santa Catarina, né? Que sempre estão aí ligadinho conosco através dos aplicativos. Deus abençoe a todos os nossos irmãos que sempre estão aí ouvindo a programação Missionário Ser Valente. Deus abençoe aí você que reside aí na cidade de Mato Grosso, né? Mato Grosso também temos aí vários irmãos que através dos aplicativos, né? Tem aí nos ouvidos, né? É a nossa programação, o programa Missionário Ser Valente também ligadinho aí na Essência Gospel. É, no decorrer da semana, Deus abençoe a todos os nossos irmãos que passam por aqui no decorrer da semana. E nós estamos aqui no domingo, né, das 12 às 13h55 com essa programação para completar aí, né, no primeiro dia da semana, né? É, começamos a semana aí no dia primeiro, né, que será no domingo, né, domingo, sempre domingo é dia primeiro. E nós estamos aqui nessa tarde para junto nós louvar e exaltar o nome do Senhor. Vamos para as Escrituras Sagradas, a Bíblia. É, nessa tarde, nessa segunda hora do programa Missionário Ser Valente, né? Aleluia, louvado e exaltado seja o nome do Senhor, né? Vou dar um tempinho para você encontrar a tua Bíblia, né? É, nessa tarde de domingo, é tempo esse que eu posso dar, mas o Senhor já está nos dando, né, o tempo, né, de se preparar cada vez mais para ir de encontro com Ele, né? Nessa oportunidade, nesta tarde, nessa segunda hora do programa Missionário Ser Valente, quero deixar a palavra do Senhor no livro de São Mateus, né? Livro de São Mateus, no capítulo de número 25, né? E o versículo de número 1.

Muitos já sabem, né? Essa mensagem bastante meditada, bastante lida, mas a palavra do Senhor, ela nos renova dia após dia, hora após hora, né? No livro de São Mateus 25, mas a palavra do Senhor, ela nos renova dia após dia, hora após hora, né? No livro de São Mateus 25, e no versículo de número 1 vem nos dizendo a palavra do Senhor: então o reino do céu será semelhante às 10 virgens que, tomando as suas lâmpadas, saíram ao encontro do noivo. 5 delas eram insensatas e 5 prudentes. Ora, as insensatas, tomando as suas lâmpadas, não levaram azeite consigo, mas as prudentes, porém, levaram azeite em suas vasilhas, juntamente com as suas lâmpadas. E tardando o esposo, tosquenejaram toda e adormeceram, mas à meia-noite ouviu-se um grito: eis aí o noivo, sai-lhe ao encontro. Então todas aquelas virgens se levantaram e prepararam as suas lâmpadas. E as insensatas disseram às prudentes: dai-nos do vosso azeite, porque as vossas lâmpadas estão se apagando. Mas as prudentes responderam: não, pois de certo não chegaria para nós e para vós. Ide antes aos que o vendem e comprai-o para vós. E tendo ela indo a comprá-lo, chegou o noivo, e as que estavam preparadas entraram com ele para as bodas, e fechou-se a porta. Louvado e exaltado seja o nome de nosso Senhor e Salvador Jesus Cristo. É por isso que nós devemos estar preparados para esse acontecimento do arrebatamento da Igreja do Senhor, né? Aleluia! Nós não sabemos o dia, nós não sabemos a hora, mas nós temos a certeza que Ele virá nas nuvens de glória para buscar os seus escolhidos, né? É por isso que nós não devemos estar de qualquer maneira, de qualquer forma, aguardando esse grande dia, né? Aleluia, de que vai acontecer. Aqui estavam então as 10 virgens convivendo junto, viviam junto, mas 5 estava pronto e 5 não estava. Aleluia, louvado seja o nome do Senhor. A salvação, ela é individual, é? Eu não salvo o meu filho não me salva, não. Mas devemos uns ajudar o outro, aleluia, a entrar no caminho, assim endireitar cada vez mais. Elas viviam junto, mas 5 tinha azeite em suas vasilhas e tinha reserva, aleluia. As outras não tinham. Então, é por isso que a salvação, ela é individual, né? Cada qual tem que prestar conta perante o Senhor. Então, no momento em que nós achamos que estamos fazendo algo que desagrada ao Senhor, vamos parar, vamos pensar, vamos meditar, né? Se está correto na palavra do Senhor. Então, essas virgens estavam desapercebidas, né? Estava tranquilo, né? Aguardando a vinda do Senhor, a vida do esposo, né? Do noivo, né? Mas estava despreparada, estava faltando azeite na sua vasilha. Assim, é muitos que estão aguardando a vinda do Senhor, mas está faltando a unção do Espírito Santo na vida. Está desapercebido como essas mancebas, né? Que estava aqui, 5 estava preparado e 5 não estava. Aleluia! E elas pedindo, né, ajuda, pedindo socorro para aquelas que tinham. Aleluia! E elas disseram: ide antes aos que o vende e comprai para vós. É isso que nessa tarde nós estamos dizendo para você que ainda não tem aceitado Jesus como Salvador. Aleluia! Nós estamos passando, transmitindo, aleluia, te dando uma saída, trazendo para ti uma solução.
aleluia, para

aqui naquele dia. Aleluia, o teu nome possa estar escrito, registrado no livro da vida. Aleluia, louvado seja o nome do Senhor. Para que naquele dia, quando se prostrar diante do Senhor, para prestar conta ao Senhor naquele dia, aleluia, você não vai poder dizer: eu não ouvi, eu não sabia que tinha que entregar os meus caminhos a ti. Não, aleluia, você ouviu, mas você desprezou a voz do Atalaia de Cristo. Aleluia, louvado seja o nome do Senhor. Talvez nessa tarde possa estar falando para alguém que quantas vezes já virou as costas para a mensagem, para a palavra do Senhor. Aleluia. Está miseravelmente com a vida desgraçada. Não está encontrando a solução. Não está encontrando uma saída. Porque desprezou a voz da palavra do Senhor. Desprezou o próprio Jesus. Aleluia, quando você despreza de um pregador, que de um atalaia de Cristo, você não está desfazendo de quem está falando a palavra. Você está virando as costas para o próprio Jesus. Porque ele tem nos mandado ir por todo mundo, pregar o evangelho a toda criatura. Quem crê e for batizado será salvo. Mas quem não crê será condenado. Então, você não está virando as costas para mim. Está virando as costas para o próprio Jesus, que ele tem nos dado, tem nos constituído o seu atalaia, o seu anunciador, o seu avisador, para avisar a humanidade, aleluia, que estão passando por um momento de dificuldade, por um momento difícil da vida, mas nós temos confiança no Senhor, que ele é o nosso pastor e nada vai nos faltar. Aleluia, talvez nessa tarde você possa estar como essas cinco virgens, despreparada, e ainda dizendo: estou aguardando a vinda do Senhor de qualquer maneira. Aleluia, e nessa oportunidade, nessa tarde, medite um pouco na tua vida espiritual, não na tua vida material, na tua vida carnal, não, na vida espiritual. Aleluia, louvado, exaltado seja o nome do Senhor. Penso que o que você está fazendo está sendo correto aos olhos do Senhor. Penso que o que você está falando está tudo, aleluia, debaixo da potente mão do Senhor. Aleluia, você pode estar dizendo: ah, mas ninguém está vendo, o Senhor está vendo. Os olhos do Senhor são como chamas. Não conseguimos esconder nada da presença do Senhor. Não conseguimos, aleluia, se esconder. Aleluia. Louvado, exaltado seja o nome do Senhor. E agora então, chega o momento em que o noivo vem. Assim vai chegar o momento em que Jesus há de voltar nas nuvens de glória para buscar os seus escolhidos. Um povo zeloso e especial de boas obras. Hã? Não é de qualquer maneira, não é de qualquer jeito. E agora chegou-se então o esposo que estava preparado, que tinha azeite em suas vasilhas, que tinha unção, aleluia, na sua vida. Ele entrou com ele nas bodas. E a palavra de Deus nos fala que, fechando-se a porta, chegaram as outras cinco e começaram a dizer: Senhor, Senhor, abre-nos a porta. Aleluia, louvado, exaltado seja o nome do Senhor. E agora então chega-se a oportunidade de aqueles que estavam preparados subir, entrar com o noivo, aleluia, para as bodas. E as que dormiram, aleluia, não teve a oportunidade de entrar, aleluia. Glória seja dada o nome do Senhor, nós vamos deixar para o último momento. Aleluia. Depois vieram também as outras virgens e disseram: Senhor, Senhor, abre-nos a porta. E ele, porém, respondeu: em verdade vos digo, não.

Os conheço. Vigiai, porque não sabeis nem o dia, nem a hora em que o Filho do Homem há de vir. Aleluia. É por isso que devemos estar preparados para dois acontecimentos. Sempre estou falando. Um primeiro acontecimento é partir para a eternidade com Cristo. Segundo, o arrebatamento da igreja do Senhor. Nós não sabemos qual desses que vai acontecer primeiro. Aleluia, se vamos alcançar o arrebatamento ou vamos partir para a eternidade. Tendo a certeza, aleluia, que tudo o que nós fizemos foi digno ao nosso Senhor e Salvador Jesus Cristo. Aleluia, mas a palavra do Senhor nos fala no livro de Daniel 12, 2. E muitos do que dormem no pó da terra ressuscitarão, uns para a vida eterna e outro para a vergonha e desprezo eterno. Aleluia, a Bíblia Sagrada, ela nos deixa bem claro que a palavra do Senhor nos fala, aleluia, do grande e terrível dia do Senhor. Aleluia, aleluia, louvado, exaltado seja o nome do Senhor. Como pode ser assim, pregador? Como pode acontecer dessa maneira? O grande e terrível dia do Senhor. Grande para aqueles que estão pagando o preço da obediência da palavra do Senhor. Grande para aqueles que estão tendo a certeza da tua salvação, que vai conseguir o direito de herdar a vida eterna. Terrível para aqueles que desprezam a voz do Senhor, que desprezam a palavra do Senhor, que despreza o mandamento do Senhor Jesus. Aleluia, louvado e exaltado seja o nome do Senhor. Aleluia. A palavra do Senhor nos fala que naquele dia todo joelho se dobrarão perante o Senhor e toda língua confessará a Deus naquele dia. Aleluia, isto quer dizer que é somente os crentes que vão chegar na presença do Senhor? Não, não é todos. A humanidade inteira naquele dia. Todo mundo vai ter que prestar conta ao Senhor naquele dia. Prostarão diante do Senhor, aleluia, aleluia, estamos falando de um dia especial, de um momento, aleluia, que estamos aguardando esse grande dia, aleluia, de estar na presença do Senhor, aleluia. Mas o importante não é estar somente reunido na presença do Senhor, aleluia, devemos e temos que fazer por onde continuarmos na presença do Senhor, aleluia, e termos o direito de herdarmos a vida eterna, aleluia. O importante não é ir até o céu, o importante é nós permanecer no céu junto com o Senhor e Salvador Jesus Cristo, aleluia. Passar pela prova, é passar pelo fogo, é passar, aleluia, pela a luta e pela prova, glorificando, exaltando o nome do Senhor e Salvador Jesus Cristo, para que possamos conseguir o direito de herdarmos a vida eterna com o Senhor. Aleluia, por isso que é, o importante não é ir até o céu, porque todos vão ir, o importante é ouvir, aleluia, a palavra. Aleluia, ouvi esta palavra do próprio Jesus após o julgamento, após sermos aprovados pelo Senhor. Ele vai dizer assim para aqueles que conseguiram o direito da vida eterna: vinde bendito de meu Pai, possuí por herança o reino que vos está preparado desde a fundação do mundo. Aleluia, quando nós ouvimos do próprio Jesus esta palavra, já temos aí o direito de herdar a vida eterna, viver eternamente com o Senhor. É por isso que vale a pena ser caluniado, é por isso que vale a pena ser apedrejado, tudo isso vai valer a pena naquele

de dia, mas temos que continuar pagando o preço da palavra, da obediência da palavra do Senhor, para que venha ouvir do próprio Jesus estas palavras. Aleluia, louvado e exaltado seja o nome do Senhor. Mas ele vai dizer também para aqueles que foram reprovados, para aqueles que não quis pagar o preço da obediência da sua palavra, ele vai dizer: apartai-vos de mim, maldito, para o fogo eterno preparado para o diabo e seus anjos. Aí não há mais jeito. Aí você não teve a oportunidade de conseguir o direito da vida eterna. É por isso que o tempo é agora. O momento é este de podermos tomar uma decisão. Você que ainda não tem aceitado a Cristo como Salvador, se arrependa enquanto há tempo. Aleluia, a palavra do Senhor, ela nos relata, livro de Isaías 55:6, vem nos dizendo desta maneira: buscai ao Senhor enquanto se pode achar, invocai-o enquanto está perto. Aleluia, que tempo é este de nós buscarmos ao Senhor, de nós invocarmos ao Senhor, é agora em vida. Aleluia, louvado, exaltado seja o nome do Senhor, porque nós não sabemos o dia de amanhã, aleluia, se vamos estar com fogo de vida ou não, ou já partimos para a eternidade. Por isso que o tempo é agora de nós buscarmos ao Senhor enquanto há tempo, enquanto o Senhor está te dando o fogo de vida, a oportunidade de respirar nesse dia, nessa tarde, é que o Senhor está dizendo para você tomar uma decisão e entregar os teus caminhos ao Senhor e confiar nele. Aleluia, louvado, exaltado seja o nome de nosso Senhor e Salvador Jesus Cristo. Aleluia, a palavra do Senhor vem nos alertando. Aleluia, todos, né, que tenham ouvido para ouvir a voz do Senhor. É para todos, não é só para um, nem dois, não, é todos. Aleluia, louvado, exaltado seja o nome do Senhor. A palavra do Senhor vem dizendo: aleluia, conhecereis a verdade, e a verdade vos libertará. Aleluia, e muitos, muitos são conhecedores da verdade, mas ainda não estão libertos. Não, ainda não quis pagar o preço da obediência da palavra do Senhor. Aleluia, louvado e exaltado seja o nome do Senhor. Vamos estar preparados para o grande dia do Senhor. Aleluia, dia que está próximo, dia que está chegando, a hora do arrebatamento da igreja do Senhor. Porque a palavra do Senhor está se cumprindo dia por dia, hora após hora, está se cumprindo as Escrituras Sagradas. Aleluia, por isso que vem nessa tarde dizer para você que ainda não tem aceitado a Cristo como Salvador, que aproveite o tempo, aleluia, dado para o que o Senhor está te dando, o fogo de vida, a oportunidade de estar respirando nessa tarde. Aleluia, porque a Bíblia Sagrada, ela mesmo nos relata, livro de Amós 8:11, vem nos dizendo desta maneira: eis que vem dia, diz o Senhor Jeová, em que enviarei fome sobre a terra, não fome de pão, nem sede de água, mas sim de ouvir as minhas palavras. Palavra esta que passamos por aqui, levando, anunciando, falando do amor do Senhor, e muitos não estão dando crédito nas palavras do Senhor. Aleluia, louvado e exaltado seja o nome do nosso Senhor e Salvador Jesus Cristo. Aleluia, neste momento vou estar orando. Aleluia, a programação ela vai até às 13h55, vai ficar rodando louvor. Vou estar parando mais cedo hoje. Mas nesse momento eu quero orar para você que tem tomado uma decisão de entregar os teus caminhos ao Senhor. Não estou mandando você entregar os teus caminhos a um ministério, uma placa de igreja, não. Entrega os teus caminhos ao Senhor, confia nele e ele tudo fará para você nessa tarde. A partir desse momento você não vai estar na peleja sozinho. A partir desse momento você não vai batalhar sozinho. Aleluia. Porque o Senhor Jesus vai batalhar por ti. O Espírito Santo do Senhor, ele vai estar contigo. Aleluia, louvado seja o nome do Senhor. Você que toma uma decisão nessa tarde de aceitar a Cristo como Salvador,
Você que nesse momento está reconciliado,

reconciliando com o Senhor nessa tarde. Aleluia, que está querendo ter o direito de herdar a vida eterna com o Senhor. Para você que quer ter seu nome escrito, registrado no livro da vida, para que naquele dia possa encontrar escrito no livro da vida teu nome. Neste momento eu vou estar orando por você. O que eu posso fazer é orar por ti, mas o milagre quem faz é o Senhor. Talvez nessa tarde tenha alguém que é precisando de uma cura, de uma libertação. Eu não posso fazer nada, mas o Senhor pode. Eu não conheço o teu problema, mas o meu Deus conhece o teu problema, a tua dificuldade. Oremos neste momento. Soberano, eterno Deus e Pai, graça, Pai querido, eu te dou nessa tarde, Senhor. Por Pai, está seu abençoando a cada ouvinte nessa tarde. A cada lar, ó Pai, que tem, ó Pai, nos ouvidos nessa tarde, Senhor. Meu Pai querido, abençoar, Senhor, a cada ouvinte, ó Pai. Essa família, ó Pai, este lar, Senhor, nessa tarde. Que possa, ó Pai, ser renovado, possa, ó Pai, ser fortalecido. Meu Pai, dá, Senhor, capacitação, Senhor. Meu Pai, dá, Senhor, cada vez mais entendimento, ó Pai, da Tua palavra, Senhor. Meu Pai, derramar, Senhor, da Tua graça, da Tua unção, ó Pai, e da Tua virtude do Espírito Santo, ó Pai, sobre cada vida, Senhor. Esses que estão, ó Pai, tomando uma decisão nessa tarde de aceitar, Senhor, a Ti como Salvador, ó Pai. Escreva, Senhor, o Seu nome no livro da vida. Ó, Papai querido, para que naquele dia, ó Pai, possa estar, Senhor, está registrado, ó Pai, escrito no livro, ó Pai. Aquele, ó Pai, que nessa tarde também, Senhor, tomou uma decisão de reconciliar contigo, ó Pai, voltar, Senhor, à casa paternal. Venha, ó Pai, Senhor, derramar, Senhor, da Tua graça. Meu Pai, Senhor, derramar da Tua unção, Pai. É o que eu te peço, Pai, nessa tarde, em nome de Jesus Cristo, aquele que vive e reina para todos sempre. Seja com cada um, Pai, em nome de Jesus. Amém e amém.

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0: Nosso coração arde por sua volta, Jesus. 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

0: 14:42.
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quantos foram alcançados pelo sangue de Jesus Cristo. Ele tomou sobre si as nossas enfermidades e as nossas dores levou sobre si. E nós o reputávamos por aflito, ferido de Deus e oprimido. Mas ele foi transpassado pelas nossas transgressões e moído pelas nossas iniquidades. O castigo que nos traz a paz estava sobre ele, e pelas suas pisaduras.

0: Amém. Digno ao Cordeiro de Deus de receber toda a honra, toda a glória e todo o louvor pelos séculos dos séculos. Amém. Obrigado, Paulinho, Érica, Melk, Paloma, Mozart, Jéssica. Muito obrigado.
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Lázaro estava morto há 4 dias. Mas Jesus deu uma ordem: tirai a pedra. E a sua irmã disse: já chega, mal. Mas Jesus dá outra ordem e diz: Lázaro, vem para fora. Levanta tua mão que eu vou profetizar que tudo que

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1: Boa noite!

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16 horas e 10 minutos.

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Maravilha de Deus. Meus irmãos, nós estamos aqui com o programa Vencedores do Reis, programa que chega até o lar de cada um dos irmãos das 5 às 5h55 da tarde, né? Quero, neste momento, agradecer o meu Deus por essa oportunidade mais de poder estar aqui, levando até o lar de vocês a palavra de Deus, o programa Vencedores do Reis, programa abençoado, né? Domingo passado foi o pastor Jair e a esposa que passaram por aqui apresentando a programação e hoje estou eu por aqui. Passei na casa do nosso evangelista Luiz, ele não estava em casa, mas estou aqui, meus irmãos, para dar continuidade na obra do Senhor, né? Apresentando a programação. Quero neste momento estar abraçando todos vocês, meus irmãos, esse programa que está entrando no lar de cada um dos irmãos, né? Vocês, pastores, amigos, né? Para falar o nome de cada um de vocês aqui, vamos tomar muito tempo. Mas quero mandar meu abraço todo especial para todos os pastores do Brasil, né? Por que não dizer de toda a terra, né? Receba meu abraço, meu carinho. Nós estamos aí fazendo o ide do Senhor. E quero neste momento, meus irmãos, estar aproveitando, soltando aqui uns louvorzão abençoado. Ofereço para todos vocês, meu irmão, do nossos países vizinhos, você do Paraguai, você da Argentina, receba o nosso abraço, o nosso carinho, fica com a gente até 5 para as 6 da tarde, tá? Nós estamos aqui levando até você os mais belos louvor aqui, né? Palavra de Deus. E vamos lá já dando abertura com um louvor com o pastor Bezerra Neto, 50%, né? Eu ponhei ali o número 1, o primeiro louvor ali. Bezerra Neto, 50%, quero estar oferecendo esse louvorzão para todos vocês, tá, meus irmãos, meus amigos, minha amiga, todos vocês aí que estão conosco. Fica aí com a gente até 5 para as 6 da tarde. Deus tem uma palavra pro meu, pro teu, pros nossos corações. Vamos lá, Venício, Bezerra Neto, 50%. Sorte esse louvorzão abençoado aí.

maravilha, tá aí, meus irmãos, um programa abençoado, Vencedores do Rei. Você que está aí do outro lado, fico tão feliz com o meu pastor presidente, pastor Jocely Vasconcelos, já está com a gente na live. Ele está dizendo a paz do Senhor Jesus, pastor Antônio. Aqui em Camboriú é frio e chuva, né? É, pastor, né? E aqui, pastor Jocely, em Foz do Iguaçu, está um calor terrível, né? O menino teve que ligar o ar-condicionado aqui, senão não dava, né? Mas que coisa, né? Então, frio e chuva em Santa Catarina. Vai um abração, tá, meu pastor presidente, pastor Jocely, todo especial aqui de Foz do Iguaçu, da amada igreja, né? Igreja Evangélica Jesus é a Vida, abraça o senhor e todas as ovelhas de Camboriú, Santa Catarina. Nós estamos realmente felizes, já já vamos estar fazendo menção do nosso campo de missão, né? Meus irmãos, nós vamos mais de louvor, depois desse louvor com Rose Nascimento, a dose mais forte. Eu quero estar lendo a Bíblia Sagrada, a Palavra de Deus, e orando. A nossa missionária Raquel já está com a gente também na live. Um abraço todo especial, tá, missionária Raquel, para a senhora, o diácono João, para suas filhas, seu filho, o neto, né, o Enzo, toda essa gente boa, que Deus abençoe grandemente a vida da senhora e da sua família. Vamos lá, Rose Nascimento, a dose mais forte. Vem e sorta esse louvorzão abençoado aí.

Ei, maravilha! Jesus é a dose mais forte dentro de mim, dentro de você, dentro de nós, né? Jesus é tudo para nós, tudo da nossa vida. Eu fico feliz que a missionária Raquel está dizendo a paz do Senhor Jesus. Também a pastora Elizabeth, a minha amada esposa, está dizendo a paz do Senhor. Pastor Antônio, que Deus continue abençoando grandemente a sua vida e todos os ouvintes que estão ouvindo a programação. Muito obrigado, meu amor, Deus abençoe. Também o pastor Basílio de Campo Grande está dizendo a paz do Senhor. Pastor Antônio, aqui em Campo Grande, choveu, agora está abafado e quente. Está que nem aqui em Foz do Iguaçu, tá, pastor Basílio? Mas lá em Camboriú, Santa Catarina, o nosso presidente está dizendo que lá está frio, né? E chuva. Eita, mas estamos... É o tempo, quem tem o controle dele, tudo é Deus, e é bom, né? O frio faz parte também da nossa jornada aqui na Terra, o calor, e Deus, ele faz a vontade dele, e assim vamos também fazendo a nossa parte, né? Deus é tão bom, é maravilhoso, e eu fico mais feliz ainda com você aí do outro lado, tá? Na live com a gente, ouvindo a programação, que esse programa possa ser uma benção aí no lar de cada um dos irmãos, quem sabe você no seu veículo viajando, né? Cuidado aí no trânsito, vai com Deus, Deus te guarde, te abençoe e fica com a gente. E Deus tem uma palavra toda especial para os nossos corações. A Bíblia Sagrada, no livro de São João, no capítulo 15, e o versículo 7, uma palavra de Deus diz assim: se vós estiverdes em mim e as minhas palavras estiverdes em vós, pedirá tudo o que quiserdes e a vós será feito. Palavra de Deus, né? Palavra tão linda, tão bonita, né? Se vós estiveres em mim e as minhas palavras estiveres em vós, pedirá tudo o que quiserdes e a vós será feito. Que coisa linda! Já nós vamos estar meditando desta palavra aqui, né? Mas quero estar mandando um abração todo especial aí que eu passei agora há pouco na casa do evangelista Luiz, estive falando com o pastor Wallace. Um abraço, tá, pastor Wallace? Deus abençoe o senhor, Deus abençoe a pastora Josiane e essas crianças lindas que Deus te deu e mais um que está chegando, né? Um abração todo especial para o senhor. Quero também estar mandando um abração todo especial para os nossos obreiros da casa, né? Os pastores aqui da nossa igreja de Foz do Iguaçu, o nosso pastor é vice-presidente, né, pastor Edmilson. Um abraço, pastor Edmilson, pastora Cidineia, Deus abençoe o senhor. O nosso amado pastor Jair, que esteve aqui domingo fazendo a programação com a pastora Renata. Um abraço, tá, pastor Jair, também do Brasil. Deus abençoe. Um abraço também para o pastor Leopoldo, tá? Deus abençoe, pastor Leopoldo, o senhor e a esposa, a pastora e a família, né? Também eu quero estar mandando um abraço tão especial para o evangelista Luiz, o menino de sempre, que ajuda a fazer a programação. Por motivo justo ele não pôde estar aqui, mas nós estamos aqui fazendo o ídolo do Senhor. Mas Deus abençoe todos vocês. Quero estar também mandando um abraço todo especial para os nossos presbíteros, diáconos e cooperador. Então, está neste momento lá em casa o diácono Antoniel da Costa, né? E também a minha esposa e o meu filho Josiel está assistindo, mandou oferecer um louvorzão para ele, né? Pai, eu vou estar ouvindo a programação e eu fico feliz, tá, filho? Vai um abração do tamanho do Brasil para todos vocês aí, tá? Que Deus venha abençoar todos vocês na pessoa de Jesus Cristo, né? Então, nós vamos lá de mais um louvor que eu quero estar oferecendo para todos vocês que estão aí do outro lado, né? Ouvindo a programação. Tem aqui um louvorzão com Daniel e Samuel, né? Leão de Judá. Quero estar sortando esse louvor, oferecendo para todos vocês, meus irmãos, vocês de longe, de perto, você do nosso Brasil, você, quem sabe, lá do outro lado do mundo, que está também ouvindo a programação, você

quem sabe da Bahia, de Recife, de Minas e de todos os lugares, né? Deus abençoe grandemente sua vida. Vamos lá, Daniel e Samuel, Leão de Judá. Verem sorte esse louvorzão abençoado.

da tribo de Judá, é tão bom, né, você servir a Deus, você ter Deus no seu coração, na sua vida, né, e saber que você está bem guardado, né, debaixo das potentes mãos do Senhor. Então não tem com que você temer, você ficar preocupado, né, é o que pode acontecer com você. Importante é como diz a palavra aqui que lembro, né, se vós estiverdes em mim, e as minhas palavras estiver de vós, pedirá tudo o que quiser, e a vós será feito. Às vezes, você acha tão difícil, né, receber do Senhor aquilo que você tanto almeja, que você espera, né? Às vezes, para você, não é fácil, não, mas a palavra do Senhor Jesus nos prometeu, né? Uma coisa que Jesus quer saber de verdade é se você está nele e ele você. O que a vontade de Cristo é estar na sua vida, 24 horas por dia. Mas às vezes, você com a vida que você leva, né, com os problemas que não é só você, todos nós, né, com os problemas que vemos enfrentando, né, às vezes tem momento tão difícil e justo na hora de você receber, você se afasta, né? O importante para você receber é permanecer, né, na palavra de Deus, esperar com paciência, né, assim como fez Jó, né? Então, assim como fez Davi, como fez os demais, esperei com paciência no Senhor e ele se inclinou para mim, né? Então, parece para você que está custando, está tão difícil, mas deixa tudo nos cuidados do Senhor. Porque tudo ele vê, né? E aproveitando o incêndio aqui de tudo ele vê, vamos lá com os mensageiros. Os mensageiros, tudo os olhos de Deus vê, né? E ele vê mesmo, vê o teu sentar, o teu levantar.

as condições que você amanheceu, como você passou a noite, né? Qual foi o propósito seu? Ele conhece o nosso sentar, o nosso levantar. E ele prometeu de estar conosco todos os dias até a consumação do século. Vamos lá então, os mensageiros, tudo os olhos de Deus vê. Só está lá, Verício, esse louvorzão abençoado. Música.

Tá aí, meus irmãos, tudo os olhos de Deus ver. Então, não vai escapar de Deus nenhum daquilo que nós fizemos aqui na terra, né? Deus conhece, irmão, o nosso coração, sabe a nossa petição, o que nós precisamos, né? Fico feliz que a missionária Iracema Rodrigues está com a gente. Deus abençoe, missionária Iracema. Deus abençoe o maridão aí também, evangelista Luiz, quem sabe está também ouvindo a programação. Deus abençoe grandemente a sua vida. Hoje, meus irmãos, um grande culto na igreja. E nós estamos ali esperando por vocês. Deus tem uma palavra para o meu, para o nosso coração, né? Quem é de nós que não enfrentamos luta nessa terra, né? Estamos aqui para isso, a nossa luta só.

vai terminar quando nós dormirmos na pessoa de Cristo, né? Todos aqueles que dormiram em Cristo estão dormindo dele, descansando. Mas nós que estamos com vida aqui, nós temos que fazer a nossa parte, vamos lutar, né? E às vezes, irmãos, nós temos que cuidar bastante, porque tudo os olhos de Deus vê, foi o hino que vocês ouviram agora, né? Ele vê o que você faz, seja bem ou seja mal, né? Ele conhece teu assentar, teu levantar, né? Ele sabe de tudo, dos seus pensamentos, antes que às vezes chega no teu coração ou na mente uma palavra da manhã, ele já está sabendo tudo, tudo os olhos de Deus vê, tudo ele conhece. Então é bom quando nós entendermos que os olhos do Senhor estão 24 horas, né? Por aí, vendo o nosso sentar, o nosso levantar, vendo o que realmente estamos fazendo, né? O herdeiro do reino tem um louvor que eu escrevi aqui também. Cristo é a minha paixão, Jesus é a minha paixão, né? Então, se Jesus é a minha paixão, é a sua paixão, você deve dar o tudo, né? Assim como você às vezes esforça no seu trabalho, na luta de dia a dia, mas lembra que a nossa vida, a nossa vida aqui precisa das duas coisas, dos dois combustíveis que tenha junto, né? A gente não vive sem comer o pão de cada dia, mas também não vive sem a palavra de Deus, né? E às vezes não é só alimentando do pão de cada dia que vamos ganhar alguma coisa com isso. Mas vai alimentar o nosso corpo físico e a alma, né? Então você precisa também ouvir a palavra de Deus. E nós vamos lá então com os herdeiros do reino, né? Cristo é a minha paixão. Se Jesus é a sua paixão, então mesmo cansado, com luta, com dor, com correria, às vezes as coisas não indo bem, vamos estar fazendo o ID dele, né? Não é verdade? E Deus tem o melhor para mim, para você, para as nossas vidas. Vamos lá, herdeiro do reino, minha paixão é Cristo. Solta lá, Verício, esse louvorzão abençoado.

Ei, maravilha, tá aí, meus irmãos. Minha paixão é Cristo. Creio que sua paixão é Cristo também, né? Está com a gente da live a Sirlene Charlie Galvão, né? Está assistindo. Sirlene, Deus abençoe grandemente a sua vida, de toda a família, né? Meus irmãos, nós estamos realmente felizes, o tempo vai passando, mas eu quero neste momento, irmão, fazer menção do nosso campo missionário, né? Nós estamos felizes, graças a Deus, né? Nesse ministério abençoado, onde Deus me chamou, Igreja Evangélica Jesus é a Vida, e temos aqui o nosso campo missionário, nosso pastor presidente, o pastor Jocely. Ele é de Jocely Vasconcelos, ele é de Camboriú, Santa Catarina, né? Agora há pouco o pastor na live dizendo que lá está chovendo e frio, né? Mas o nosso pastor aí, vai aí, pastor Jocely, um abração do tamanho do Brasil para o senhor, para toda essa comitiva de obreiro, a igreja, todos os membros, né? Para a pastora também, a sua esposa, para toda a sua família, todas as ovelhas aí, um abração todo especial aqui da Igreja de Foz do Iguaçu, do programa Vencedores do Rei, e do pastor Antônio também, né? E do menino que está modulando os botões da emissora aqui, o Venício, né? Vai nosso abração todo especial para o senhor e a amada igreja, né? O nosso também, querido pastor Eduardo, Nelson Eduardo de Itajaí, Santa Catarina, o pastor Eduardo, Deus abençoe grandemente a vida do senhor. Amada igreja também aí, Itajaí, Santa Catarina, e todos os obreiros, né? Toda a igreja, os membros, todos vocês aí, a pastora também. Aí um abração todo especial da programação aqui, Vencedores do Rei. O pastor Eurides também, cuida de uma igreja em Santa Catarina também. Aí o lado dos irmãos, né? O pastor Eurides, meu grande amigo, Deus abençoe todos vocês aí. Pastor Eurides, Deus abençoe o senhor, a esposa, a amada igreja, as ovelhas, os obreiros. Aí um abração todo especial também do pastor Antônio e da igreja de Foz do Iguaçu também. Deus abençoe. Pastor Romildo de Ponta Grossa, Paraná. Pastor Romildo, um abração todo especial para o senhor, pastor Romildo, para a pastora, para os membros, para a amada igreja, os obreiros de Ponta Grossa, Paraná. Vai aí nosso abração todo especial. Nosso pastor Damião de Juremal, Rio Grande do Norte, é o nosso conselheiro. Ô, pastor Damião, vai um abração todo especial para o senhor aí no Rio Grande do Norte. Um abração todo especial. Que Deus abençoe. Rio Grande do Norte é um lugar onde eu quero muito conhecer. Se Deus quiser, vou estar tendo o prazer de fazer uma visita para o pastor Damião e conhecer Rio Grande do Norte, né? Pastor Basílio, de Campo Grande, de Mato Grosso do Sul, da capital ali. Pastor Basílio está também na live com a gente. Vai o nosso abraço todo especial, pastor Basílio, também meu grande amigo, né? Esses homens que eu acabei de falar aqui, é como uma família, irmãos, né? Não faz muito tempo que a gente conhece, mas desde o nosso presidente, pastor Eduardo, pastor Euride, pastor Romildo, pastor Damião, pastor Basílio, pastor Rodrigo, são realmente uma bênção de Deus mora no nosso coração, né? E a minha alegria da minha vida é ter vocês como meus companheiros, amigos e grandes homens de Deus fazendo o ídolo do Senhor, a obra que o senhor tanto tem pressa para que seja feita, né? Então tá aí, pastor Basílio de Campo Grande, meu abraço todo especial da programação, né? Pastor Rodrigo também de Campo Grande, Mato Grosso do Sul, vai nosso abraço. Pastor Rodrigo também, um amigão, né? Já esteve pregando na igreja, o pastor Rodrigo, Deus abençoe grandemente o senhor, a pastora, a amada igreja, todas as ovelhas, membros, obreiro também aí de Campo Grande, né? Meu grande amigo também, pastor Wilson, Wilson, né? Eu sempre falo Wilson, mas é o pastor Wilson de Capivari, São Paulo. O pastor Wilson, vai um abração todo especial, sempre mandando um alusão pelo zap, conversando no zap. Pastor Wilson, é uma benção de Deus, que Deus

e abençoar grandemente o senhor, amada igreja em Capivari, e também todo os irmãos, os obreiros, as ovelhas, a igreja de Capivari, São Paulo, né? Pastor Antônio da Costa é esse que fala com vocês, e temos também os demais pastores, como o nosso vice, pastor Edmilson Xavier, pastor Leopoldo, pastor Jair, o pastor Jorge também, ele, através do trabalho do pastor Jair, o pastor Jorge também, ele, através do trabalho, não está vindo congregar, trabalha à noite, mas é um grande amigão, Deus abençoe, pastor Jorge, o senhor também. Irmãos, a nossa Igreja Evangélica Jesus é a Vida, está na rua Lucídio Freires Rocha, número 62, Jardim Soledade. E você é o nosso convidado especial para estar fazendo uma visita ali para nós. Meus irmãos, a nossa diretoria geral, né, é do nosso campo missionário, das nossas igrejas, nós temos o nosso presidente, pastor Joselias, que já fiz menção dele, e o pastor Wilson dos Santos, que é o vice-presidente e também o terceiro presidente, pastor Basílio, né? Então tá aí esses grandes homens de Deus, pastor Damião, eu já falei aqui, é o conselheiro nosso de todo o campo, né? O pastor Eduardo é o secretário-geral da nossa igreja, a missionária Raquel é filha do nosso presidente, da secretaria também, o diácono Alex e o diácono Daniel. Então vai um abração para essa gente boa que aprendi a amar vocês de verdade. Vocês moram no meu coração e não pagam aluguel. Vocês moram no nosso coração, né? Coração da igreja. Deus abençoe grandemente todos vocês. Eu quero também, nesse momento, estar abraçando todos os meus amigos pastores. Aqui, meus irmãos de Foz do Iguaçu, né? Pastor Alexandre, Deus abençoe o senhor. Deus abençoe tudo. É duro, às vezes, para lembrar o nome de cada um de vocês aqui. O tempo vai passando, né? Mas todos vocês aí recebam o nosso abraço, o nosso carinho, e Deus tem o melhor para as nossas vidas, né? Nós vamos lá, então, meus irmãos, com mais um louvor, né? Esse louvor aqui fala joelho de ouro, mas eu quero dizer que você que vive em oração, você que está todos os dias, pelas madrugadas, de noite, falando com o Senhor, Deus te deu mesmo um joelho de ouro para você buscar, né? Esse joelho é abençoado, esse joelho é bom, então é Ézio e Everaldo. Joelho de ouro, um louvorzão abençoado, quero estar oferecendo para todos vocês. Nós vamos lá, o Vinícius vai estar sortando esse louvorzão aí. Sorta lá, Vinícius, então.

Maravilha, tá aí, meus irmãos, joelho de ouro. Eu deixei pro final do programa para fazer menção da minha gente aí de Santa Helena, né? Meu irmão foi envolvido num grande acidente aí. Na verdade, o carro dele deu perca total, irmão. Foi realmente a mão de Deus. E, irmão, nossos irmãos, a gente ama todos eles, né? Mas esse meu irmão, o Adeildo da Costa, esse foi os meus braços e os meus pés quando eu era pequeno, novo, né? Custei andar e meu irmão Adeildo sempre estava ao meu lado, né? Então, aprendi a amar bastante meu irmão Adeildo da Costa. E ele passou por um acidente, graças a Deus, passou pela cirurgia, está bem. E todo o meu tempo, né? Deus sabe de tudo, né? Então, eu fico muito feliz que foi realmente uma bênção de Deus ali. Preocupação com a minha mãe, né? Já com a idade dela avançada. Mas minha mãe também está bem. Foi visitar ele lá em Toledo, na cidade de Toledo. Passou por uma cirurgia, né? Aonde quebrou ali 5 costelas, né? E acabou furando o pulmão, aquela coisa toda. Mas as mãos do Senhor foi com ele. Deus deu graça e meu irmão está bem. E a minha felicidade. E muitas das vezes, irmão, a gente tem tanto tempo para dizer que ama uma pessoa e às vezes não fala, né? Graças a Deus, eu conheço meu irmão Adeildo, nós vivemos uma vida tão bem. Deus de novo, de solteiro, um respeitando o outro. Mas eu pensei, falei para minha esposa, será que meu irmão vai embora sem eu dizer que amo, né? Que aprendi amar muito meu irmão Adeildo Paulo da Costa, porque foi as minhas pernas e as minhas mãos, né? Então amo ele de verdade. E seria para mim uma tristeza grande, né, se Deus tivesse levado ele e eu não tivesse falado isso, né? Então, ele está bem, graças a Deus. E eu essa semana vou estar, com a graça de Deus, indo até Santa Helena, deixando os pastores na direção da igreja, e vou fazer ali uma visita e poder ter o prazer de ficar ali com eles um pouco, né? Deus abençoe bastante a minha querida mãe, Maria da Silva Costa. Deus abençoe ela grandemente, né? Ainda temos a nossa mãezinha conosco, quando a minha esposa, a pastora Elizabeth, já não tem hoje nem pai e mãe, né? Às vezes já não fui para lá, porque tive que ficar um pouco ao lado da minha esposa,

Param por aqui, né? Engraçado que todos nós vamos, só fica a nossa voz, né? Então eu sempre estou abrindo o telefone, escutando a voz do meu sogro, da minha sogra, mas eles já foram com o Senhor, né? E fico feliz que tem uma pessoa tão importante na live, eita Deus, a minha tia Ná, ei tia Nazinha, a senhora não sabe, foi um presente que eu recebi no meu programa, tá, se tem a senhora aqui, Josefa Maria da Costa. Ô tia Ná, um abraço todo especial. Estou fazendo menção aqui, tia Ná, da família que Deus me deu, da minha família, né? E se tem coisa, irmãos, que enquanto nós temos vida, temos que fazer aqui nessa terra, é amar a nossa família. Eu falei para minha tia que a semana que vem estou indo até Santa Helena, de repente de lá vou até Marechal Rondão fazer uma visita para ela, quem sabe trazer ela para cá, para Foz do Iguaçu, ficar com a gente um tempo. Meu tio faz tempo que foi, né? E ela está ali, uma viúva, mas uma viúva fiel ao Senhor. Eu conheço minha tia, né? Então Deus abençoe, tia Ná, de todo o coração mesmo, tá? A senhora, toda a sua família. Pastor Cícero da Costa é filho da tia Ná. Meu primo também, né? Um abraço da pastor Cícero da Costa para você, para toda a família, né? Todos os parentes, tem parente aqui também. É... O pastor Realdir Radal também, né? Casado com uma sobrinha minha, uma prima minha também. Deus abençoe todos vocês. Vocês moram no nosso coração, é filha do pastor Cícero da Costa. E nós aprendemos a amar todos vocês. Meus irmãos, a hora vai. Mas vamos lá com Gelson e Josias, samaritano. Depois vamos estar meditando na palavra de Deus. Sorte lá, Verício. Missionária Dulce está com a gente também. Um abraço, missionária Dulce. Deus abençoe.

Oh, maravilha, tá aí meus irmãos, o samaritano é Jesus de Nazaré, foi ele que fez tudo e muito mais pelas nossas vidas. As horas vai passando, eu quero aqui meditar um pouquinho da palavra de Deus, aqui no livro de São João, no capítulo 15, versículo 7. Se vós estiverdes em mim, e as minhas palavras estiverdes em vós, pedirá tudo o que quiserdes e a vós será feito. Eu estou com esta palavra aqui para meditação. No dia que meu irmão Dorcilei mandou a foto do carro do meu irmão todo arrebentado, eu não pude fazer outra coisa a não ser ir para dentro da igreja, dobrar meu joelho e falar com Deus. E Deus é tão bom, irmãos, que Ele atende a nossa súplica. Quando eu cheguei para falar com Ele, eu disse: Senhor, junta esses pedaços. Estou chegando diante do Senhor, coração ferido, todo quebrado, mas sei que o Senhor pode fazer. E me lembrei deste versículo. Eu tinha absoluta certeza que eu estava

a dele, mas às vezes pelo gesto, a correria de dia a dia, da semana, do mês, às vezes é ele que precisa estar na gente também. É muito clara a palavra: se vós tiverdes em mim e minha palavra estiverdes em vós, pedirá tudo o que quiser e será feito. Quando você está bem com Deus, né? Mas às vezes, irmãos, você vai dobrar o joelho para pedir uma coisa para Deus, mas você, às vezes, no decorrer do dia, da semana, dentro do lar, nervoso com um filho, com outro, às vezes descarrega sobre uma pessoa que às vezes não deve nada, abre a boca e fala, né? Às vezes a pessoa que está ouvindo levanta, sai, porque não quer às vezes falar nada, vai sair amargurado, triste. E Deus, ele precisa de uma certeza, irmão. Às vezes a gente, quando chega até Deus e pede, a gente tem certeza que está nele, mas não sabemos se a palavra dele está em nós, né? Porque se isso acontecer, se tu estiver em mim, as minhas palavras estiveres em vós, pedirá tudo o que quiser e será feito. Então eu derramei minhas lágrimas, né? Todos nós temos luta, passamos por altas e baixas, né? E às vezes, no momento de falar com Deus, nós às vezes temos que lembrar que se tiver alguma coisa contra seu esposo, sua esposa, seu irmão, seu pai, seu filho, você vai primeiro consertar, me perdoe disso, daquilo. Porque eu preciso com urgência falar com Deus. Eu preciso fazer um pedido para Deus. Porque eu preciso com urgência das mãos de Deus. Eu preciso com urgência da vontade de Deus. Mas eu sei do meu consciente e não posso falar com ele agora. Então, irmão, você vai consertar. Jesus, quando ele disse essas palavras, ele estava falando sobre a videira verdadeira. Eu sou a videira verdadeira, meu pai é o lavrador. Ele cita dizendo que todas as varas em mim que não dá fruto, ele disse, tira, limpa, para que para aquelas que venham dar mais fruto. Mas ele disse também, vós já está limpo pelas palavras que vós tem falado. Então, às vezes é preciso nós falar, consertar, pedir perdão, né? Então ele disse, estáis em mim, eu e vós, como a vara de si mesmo não pode dar fruto se não estiver na videira. Assim também é vós, se não estiver em mim, então vocês não podem fazer nada. E ele disse, eu sou a videira e vós a vara. Quem está em mim e eu nele, isso dá muito fruto, porque sem mim nada podeis fazer. Então nós sabemos muito bem, se alguém não estiver em mim, será lançado fora como uma vara seca e é lançada no fogo aonde arde. Mas depois vem o versículo 7, se você estiver em mim, se vós estiverdes em mim, e as minhas palavras estiverdes em vós, pedirá tudo o que quiserdes, e vós será feito. Então o que é importante é você, primeiro, meu irmão, minha irmã, meu amigo, lembra como foi o teu dia, como foi que você passou, para quando você ir falar com Deus, você ir falar para ser atendido. Eu deixo essas palavras no nome de Jesus, que Deus venha abençoar grandemente a vida de cada um de vocês. Domingo que vem tem mais, se assim for a vontade de Deus. Meu Deus, meu Pai, abençoa todos os nossos ouvintes, no nome de Jesus que eu te peço, amém e amém.

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5: Deus abençoe a todos os ministros, pastores, obreiros, companheiros de altar. Em nome de Jesus, prazer estar com as vossas pessoas. Quem tem Bíblia, diga eu tenho. Saca a tua espada da bainha, flecha da aljava. E localiza comigo 1 Samuel, capítulo de número 7. Aonde está contido o tema desse tão bom congresso? Você que encontrou, diga, eu achei, pastor Jonathan. Assim está escrito na palavra de Deus, verso 12. Então Samuel pegou uma pedra e a colocou entre Mispá e Sem, e chamou o seu nome de Ebenezer, dizendo, até aqui o Senhor nos ajudou. Amém, igreja? Pode tomar vosso assento, que Deus lhe abençoe, em nome de Jesus. E eu peço toda a sua atenção agora. Eu tenho certeza absoluta no meu coração que todos vocês são conhecedores desta história. E talvez, como bons leitores,

que somos, vocês também tenham percebido a profundidade do que Deus estava fazendo. Sendo um Deus que peleja e tem prazer em livrar o seu povo, como foi cantado aqui esta noite, essa é só uma das várias demonstrações da força e do operar da mão do nosso Deus, em que Deus desce na terra e interfere em ocasiões humanas por causa da oração de um homem, de um povo. E eu repito esta frase que eu falei agora, porque ela vai ser base para tudo que eu vou falar diante de vós a partir desse momento. Deus interfere em ocasiões humanas por causa da oração de um homem e de um povo. Pastor, o que é que você está querendo dizer com isso? Eu estou dizendo que se ninguém orasse e que se ninguém intercedesse a Deus, ocasionalmente iria acontecer o que estava programado para acontecer. Israel não tinha força naquele dado momento para vencer filisteus. E a prova disso é que, assim como Jesus fala no Novo Testamento, se alguém sabe que não tem como terminar uma obra, então ele não vai nem começar a obra, ou melhor, se alguém sabe que não tem como vencer um exército inimigo, então ele vai até o rei inimigo para tentar propagar paz, porque sabe que não tem forças. Em outras palavras, Jesus não estava colocando foco na derrota, mas na vitória, dizendo que se a obra iniciou, não é para derrota, é porque já foi pronunciado que há condições de vitória. Se foi começada uma guerra, é porque já está determinado nos céus que há condições de vencer essa guerra. Por isso, quando nós trazemos esse pensamento para dentro de 1 Samuel capítulo 7, intervenção divina é onde há uma impossibilidade de força humana em vencer guerras. E quando os filisteus se levantam contra Israel, os generais dos filisteus, e eu fiz questão de ler com vocês 5 versículos, introduzem no pensamento e no coração dos inimigos de Israel. Os líderes se sobem contra Israel e dizem: se vamos é porque podemos vencê-los. Mas existe um conflito de óticas, porque quem deveria estar acreditando é Israel, e quem deveria estar desacreditando eram os filisteus. Mas me parece que nesse dado momento inverte-se. Me parece que os filisteus esqueceram quem é o Deus de Israel. E eu sei que vai parecer exagerado, mas é necessário Deus lembrar quem é que está com Israel nesse momento. Porque me parece que Israel também havia esquecido Deus no meio da guerra. Afinal de contas, quantas vezes Deus não deu livramento para Israel em meio a batalhas? Quem foi o Deus que abriu o mar? Quem foi o Deus que mandou maná? Quem foi o Deus que tirou água da rocha? Quem foi Deus que mandou coluna de fogo? Quem foi Deus que mandou nuvem de dia? Quem foi Deus que conservou a roupa no corpo? Quem foi Deus que direcionou com a arca pelo meio do deserto? Quem foi Deus que arrancou do Egito? Quem foi Deus que venceu povos enquanto Moisés segurava a vara no ar? Quem foi Deus que entregou Canaã na terra na mão daquele povo? Quem foi Deus que derrubou as muralhas de Jericó? Quem foi Deus que derrotou Ai? Quem foi Deus que levantou Israel de frente dos inimigos? Vocês entendem que havia um temor no coração dos inimigos a favor de Israel? Quem olhava para Israel dizia: não tem como vencer esse povo. Acerca disso que eu vos falo, é tão bíblico, que certo dia alguém se levantou contra Israel e disse: não dá para ganhar Israel na espada. Só tem um jeito de ganhar Israel. Existe uma palavra sobre Israel de vitória. Então é necessário quebrar a palavra de vitória para que haja uma derrota. E dentro desse contexto vão chamar um profeta, levar em cima de um monte, e vão dizer: profeta, bate aí um tambor e proclama contra Israel. Só que até nisso Deus é fiel, porque quando aquele profeta vai abrir a boca para amaldiçoar Israel, Deus muda as palavras na boca do profeta, enverga a língua, e ele começa a profetizar: quem pode quebrar o que Deus levantou? Quem pode matar o que Deus deu vida? Quem pode derrotar aquilo que Deus chamou para a vitória? Não a ferramenta preparada que prospere contra Israel, diz o Senhor. Isso aqui é um gatilho para nós entendermos que Israel só vence porque tem uma palavra liberada do céu sobre eles. E não é nesse momento que isso começa. Eu estou engrossando o caldo para vocês entenderem que desde o Egito, se eles saem do Egito, saem porque tem uma palavra operando. E eu vou colocar algo diante de vós, não sei se passou desapercebido quando você leu, mas lembra quando o faraó se levanta contra Israel porque não conhecera José e seus irmãos? E ele está se espantando com o crescimento de Israel, tentando travar o futuro de Israel. Só que esse crescimento não vem da boca para fora. Quem colocou uma palavra sobre Abraão dizendo: multiplicarei a sua semente, foi o Deus que está sentado no trono de glória.

O que estava acontecendo com Israel dentro do Egito é cumprimento de uma palavra entregue às gerações passadas. E só isso aqui já dava outra pregação. Tem coisas que acontecem hoje que não foram prometidas hoje. Foram prometidas às gerações atrás, às gerações passadas. Eu mesmo sou prova disso. Se hoje eu estou pregando, é porque lá atrás Deus fez uma promessa para o meu avô, dizendo: eu vou fazer da tua casa a casa de profetas. Aí minha mãe é esposa de pastor, meu pai é pastor, eu sou pregador, meu filho vai pregar também, porque nós somos cumprimento. Ainda não está grávida, mas o pastor já profetizou 2, olha lá, glória a Deus. Se eu falo a vocês dessa maneira, eu digo que eu sou cumprimento de palavras e de promessas. Se Israel está vivendo o que está vivendo, é porque tem uma palavra sobre a cabeça de Israel. E o que os filisteus não conseguem entender é como Israel consegue ficar de pé diante de lutas e guerras. Só que finalmente, nesse momento, eu volto a bater na tecla, parece que há uma inversão de valores. Quem era para estar desacreditado da vitória, está olhando para Israel dizendo: eu acho que agora eu tenho uma chance de derrotar esse povo. E quem era para estar ciente do Deus que está com ele, está dizendo: nós vamos morrer, nós vamos perecer, nós vamos acabar. Qual foi o ponto em que nos definiu a chegar nesse momento da história? O que, que foi que aconteceu que permitiu que Israel desvirtuasse o seu coração de Deus até o ponto de não crer que Deus é com eles? É por isso que Samuel fez o que fez. Eu fiz questão de ler do verso 7 em diante com vocês. Porque quando Israel ficar sabendo que os filisteus se levantam contra eles, eles vão até Samuel e diz: Samuel, não cesse de clamar por nós, porque nós entendemos que nós não temos força para vencer essa guerra, para vencer essa batalha. Israel vai pegar um cordeiro, meu amigo tecladista, e vai oferecer inteiro a Deus, queimando um holocausto. E eu quero começar a introduzir esse pensamento com calma no seu coração. Me parece que depois de Samuel oferecer um cordeiro inteiro a Deus, e é assim que está escrito em ordem na palavra, e Deus ouviu o clamor de Samuel e finalmente decidiu intervir na situação de Israel. Então olha o panorama que nós temos, e eu estou montando esse quebra-cabeça diante de vós. Existe uma necessidade, mas não foi a necessidade que fez Deus se mover em favor do povo. E eu vou falar isso aqui a segunda vez. Existia uma necessidade, e a necessidade de vitória. Mas não é porque o povo estava precisando de vitória que Deus desceu na terra para lutar. Deus só desceu na terra para lutar quando Samuel entrega um cordeiro diante do clamor do povo. E o povo chegando até o seu líder dizendo: clama por nós, porque nós vamos morrer. Finalmente Deus move a sua mão em favor do seu povo. Então vocês percebem que existe uma programação natural humana. Vai morrer, vai acabar, vai sucumbir, vai para o buraco, vai para a sepultura. E se não clama, se não se achega a Deus, se não se achega ao líder pedindo para o líder clamar a Deus, vai acontecer o que está programado para acontecer. Deus não moveu a mão enquanto o povo não se achegou a Deus através de Samuel. E eu sei que dói o que eu estou falando, mas eu vou falar de novo porque eu sei que cura. Ah, estou precisando, Senhor. Estamos precisando nós e mais milhões de pessoas na face da terra. Mas é quando há uma união em prol de um propósito que Deus move a mão dos céus. Estou chegando aonde Jesus mandou. É quando há um mover de união acerca de um propósito que Deus move as suas mãos do céu. Enquanto aquele povo não se une, não se inclina diante de Deus, através da vida de Samuel, vai morrer, vai acabar, vai sucumbir. Mas é quando o povo se move a Samuel dizendo: nos ajude, em união, clamando ao Senhor, é que Deus diz: agora eu vou trovejar, não vai ter morte, não vai sucumbir, não vai cair. Só há livramento na vida daquele povo, porque há uma união em prol de uma intercessão perante Deus. Se isso aqui ficou claro no coração da igreja, agora eu posso começar a introduzir algumas aplicações e alguns pensamentos. Porque o versículo 12, cujo qual o Espírito Santo direcionou aos vossos corações, aonde Samuel coloca uma pedra entre Mispá e Sem, e ali ele proclama: até aqui nos ajudou o Senhor Ebenezer, é consequência de um clamor, e esse clamor gera algo entregue. Então, peraí, pastor, existe um clamor, alguém se coloca diante de Deus, entrega algo a Deus, e esse algo traz livramento a um povo que estava programado para a morte. Sim, eu já vi um sorriso, já vi que tem gente que está entendendo onde estou querendo chegar.

Se nós começamos a entender que se não existisse clamor, não haveria misericórdia. E se não houvesse misericórdia, não haveria livramento. Logo eu mudo o foco da pedra e começo a olhar para o cordeiro que está entregue. Porque só tem pedra porque um cordeiro foi entregue antes. E só tem cordeiro porque houve um clamor de uma necessidade. Então, se não clamar por causa da necessidade, não há cordeiro, não há livramento, não há pedra de lembrança cerca de Ebenezer. Até aqui nos ajudou o Senhor. Que cordeiro é esse que é entregue diante de Deus para que haja livramento de todo um povo? Pastor Fábio também entendeu. E esse povo livre agora está proclamando que Deus é Senhor na terra. E Deus está dizendo, eu fui quem livrei vocês. E esse povo batendo no peito com a pedra, dizendo, até que nos ajudou o Senhor. Eu sei que cordeiro é esse. Quando nós olhamos para esse cordeiro, nós identificamos duas coisas que Samuel está fazendo. E eu não estou com pressa de passar nisso aqui. Samuel entregue, e a palavra usada no original hebraico é servindo. E quando nós olhamos para servir, por qual o tema Deus também colocou no coração desta igreja, a palavra servir tem duas indicações teológicas. O primeiro, servir é quando eu sirvo algo a alguém. Por exemplo, eu poderia pegar essa toalhinha e te servir a toalha, te servir uma comida, te servir um copo de água, te servir algo para você refrescar a sua garganta. Só que o segundo servir é quando eu me coloco à disposição de serventia, para que um propósito seja cumprido através de mim. E se eu te contar que essas dois tipos de serventias estão contidas no cordeiro, você acredita? Porque assim como o cordeiro é oferecido como algo a alguém, ele também exerce um propósito em servir. Então olha que engraçado, ele veio ser entregue na mão de Samuel, mas ele também veio servir a um propósito maior. Pastor, qual propósito esse cordeiro veio servir? Vocês vão entender que eu vou precisar dar uma volta fora do texto para identificar qual é o propósito maior que esse cordeiro veio servir. Porque esse cordeiro que está dentro desse texto não é qualquer cordeiro. Porque esse povo programado para a morte está tendo livramento porque alguém veio servir e alguém veio ser entregue como serventia. Quando nós olhamos para isso, nós entendemos que Samuel não está apenas servindo. Ele também está adorando através do cordeiro que ele serve. E novamente eu estou tocando em algo que está estampado na tua camisa. Pastor, por que tu falou em adorar? Porque quando nós lemos acerca do holocausto dentro de Levítico, nós vemos que alguém poderia oferecer adoração a Deus de várias formas. Alguém poderia oferecer oferta de farinha, de trigo, de pão, qualquer coisa. Mas uma das principais ofertas era o holocausto. Era um pedido de perdão diante de Deus, a grosso modo no português de falar. E o holocausto funcionava mais ou menos assim. Olha para o pastor Jonathan Carlos. Tu botava o cordeiro nas costas, trazia até o templo ou tabernáculo, entregava o cordeiro ao sacerdote. Aquele homem responsável pegava aquele cordeiro, levava até o altar, pedia para tu colocar a mão no cordeiro, e era como se o seu pecado fosse coberto por uma vida inocente, entregue sobre o altar. Ele cortava aquele cordeiro, tirava o sangue do cordeiro, e depois de tirar todo o sangue, queimava aquele cordeiro em cima daquele altar. E aquele cordeiro ficava queimando durante toda a noite, e somente de manhã é que o sacerdote poderia tirar a cinza do altar. Ah, pastor, mas por que ficava queimando toda a noite? Porque quem levava o cordeiro precisava entender uma coisa. O pecado não é do cordeiro, o pecado é meu. O cordeiro é inocente, está morrendo no meu lugar. Só que quando eu colocava as mãos e esse cordeiro me cobria, não era só sair saltitando dizendo, agora que ele pagou, o problema é dele, eu vou continuar vivendo a minha vida, fazer de novo, acontecer de novo. O cordeiro tinha que ficar como cinza no altar até o outro dia. Eu quero que você entenda, imagine você no lugar de alguém oferecendo um cordeiro, olhando para aquela cinza no altar. Você vai olhar para aquela cinza e vai entender que um dia aquela cinza já foi um cordeiro. Só que tu também entende que chegou ao nível que chegou por causa do teu pecado, do teu erro. Não era para ser cinza, era para estar vivo saltitando no campo. Só está cinza morto agora porque eu errei, eu pequei, a culpa é minha. Era para eu ser cinza no altar. Era para eu estar quebrado no lugar do cordeiro. Só que houve uma substituição. É por isso que o sacerdote estava proibido por Deus de limpar durante o dia, durante a tarde e durante a noite, a madrugada e somente no outro dia. Porque quem olhava, ai Jesus, vai doer, mas vai curar. Precisava

sente o peso do que estava sendo entregue. A pessoa tinha que olhar para a cinza e dizer, o erro foi meu. Isso faz lembrar o que eu fiz. Isso faz me lembrar do erro. O sacerdote limpa a cinza e o sacerdote diria, não posso. Continua chorando aí. Por que, que eu tenho que chorar? Tu tem que chorar porque assim está escrito na palavra. O choro pode durar uma noite, mas a alegria vem quando? Aí pela manhã o sacerdote se levantava, olhava para quem entregou o cordeiro e dizia assim, você já chorou bastante? Você entendeu o peso do que tu fez? Tu está entendendo que não é só pecar, pedir perdão, pecar, pedir perdão, pecar, trazer cordeiro, pecar, trazer cordeiro? Tu tem que entender o que tu está fazendo. É, vou tentar não fazer de novo não. Opa, já ganhei um ponto. Porque o ponto de Deus nunca foi tu ser perfeito 100%. Embora ele nos cobre a busca por algo perfeito. Mas ele entende que ninguém aqui vai ser 100% perfeito. O que Deus nos cobra é, não fique acomodado no lugar do seu pecado. Caiu, levanta, errou, pede perdão e segue. Tenta não fazer mais. Existem duas indicações do cordeiro entregue no altar. E eu disse que eu ia dar uma volta fora do texto, fique comigo. Pastor, quais são as duas indicações? Ou eu entrego como algo que cobre o meu pecado, já programando o próximo pecado para entregar de novo. Ou eu entrego dizendo, me ajuda a nunca mais fazer o que eu fiz para tu estar aqui no meu lugar. Vocês acham que é o que que Deus pede de quem está entregando o cordeiro? Tu acha que se eu colocar o cordeiro como alguém que já está programado para morrer, toda vez que eu peco, não sou eu usando o cordeiro para poder continuar pecando? Agora, se é o cordeiro quem me usa, não eu uso o cordeiro. Quando eu trago o cordeiro, eu digo, cordeiro, me perdoa. Eu não queria ter feito o que eu fiz. A diferenciação é esta. Entre alguém que maquina o mal e alguém que não deseja fazer, mas acaba fazendo. Como Paulo diz no Novo Testamento. O bem que eu quero, eu não faço. Mas o mal que eu não quero, acabo fazendo. Isto é perdoável diante de Deus. Por que é perdoável, pastor? Porque eu não queria. Mas eu sou fraco, eu acabei caindo, eu acabei errando. Mas o cordeiro veio para cobrir o meu erro, cobrir o meu pecado. Eu dei essa volta e vim até aqui com vocês, parecendo que eu estou fugindo de cordeiro e pedra, para vocês entenderem a intenção do coração acerca do pecado. Eu posso colocar o meu coração inclinado numa programação de pecado, dizendo é só pecar e pedir perdão, ou eu posso limpar o meu coração dizendo, Deus, me ajude a não fazer mais isso. Tudo está na intenção do coração. Agora eu vou começar a voltar de novo. Pastor, voltar por quê? Porque Deus poderia ter salvo Israel sem entregar o cordeiro? Poderia. Deus poderia descer, trovejar, abrir a terra, jogar Filisteu para dentro, mas não fez. Porque se Deus salva, sem o cordeiro ser entregue, e o cordeiro só é entregue por causa de um clamor acerca da necessidade, Deus entende que não é ele quem está usando Israel. É Israel quem está usando o poder de Deus. Agora eu vou começar a entrar. Pastor, o que é que você está falando? Que se toda vez que Israel se afastasse de Deus, Deus descesse para livrar, sem Israel buscar o Senhor, sou só eu usando o gatilho que eu tenho com Deus para me dar bem na terra. Deus deixou afunilar até um ponto irrevogável. Deus permitiu chegar até um ponto onde não havia mais força em seres humanos para vencer guerras. E num ponto irretornável, num ponto irrevogável, o povo começa a colocar diante de Samuel a sua necessidade. Nós vamos morrer. Há um clamor que sobe aos céus. E que fique muito claro o que eu estou falando agora. Eu abro um parênteses para testificar isso aqui que eu estou pregando a voz. Deus desceu para livrar Israel dentro do Egito. E assim está escrito na palavra e vai reclamar com quem escreveu quando tu chegar na glória. Que Deus ouve o clamor de Israel que sobe por causa do chicote de Faraó que estala. Então Israel está tomando chicote, um clamor sobe. Deus ouve o clamor, está escrito aqui dentro. E Deus desce para conhecer Israel. Eu vou fazer uma pergunta clara, quem está aqui embaixo, quem está na galeria, quem está no púlpito. Deus não é onisciente, sim ou não? Se é onisciente, não sabe de todas as coisas. Se sabe de todas as coisas, não conhece todas as pessoas. Desde antes de nascer, como diz para Jeremias. Se conhece todo mundo, como é que está descendo para conhecer Israel? A palavra no hebraico ali não é conhecer algo que ele não conhece. A introdução daquela vertente é descer para aumentar o nível de relacionamento.

Não é ele quem conhece o povo. É o povo quem não o conhece como deveria conhecê-lo. Sei que doeu, mas curou. Vou dar outro exemplo. Quando Deus chama Adão de trás do esconderijo, dizendo, se apresenta aqui na minha frente. Adão, aonde estás? Não foi assim que Deus falou? Vou deixar tu responder para não pensar que é coisa minha. Deus não é onipresente. Se é onipresente, não está em todos os lugares. Se está em todos os lugares, não está no esconderijo de Adão. Se está no esconderijo de Adão, não sabe aonde Adão está. Se sabe aonde Adão está, por que fica onde estás? Nunca foi Deus que perdeu Adão. É Adão quem está perdendo Deus na viração do dia. E se eu for ficar dando exemplo aqui, eu fico até amanhã dentro da Bíblia. Nunca é Deus quem perde o seu povo. É o seu povo quem perde o seu Deus. Nunca é Deus quem me perde. Sou eu quem me perco do caminho que ele colocou. Se sou eu quem me perco, ele poderia ir atrás de mim. Poderia. Só que nós precisamos entender que ir toda hora, puxar, trazer, sem ensinar a nunca mais se perder de novo, é enxugar gelo dentro do reino. Não, vou chegar lá, vou continuar batendo nesta tecla. Então ele ensina. Eu sei que vai doer o que eu vou falar, mas vai curar. Vou abrir um parênteses. Vai doer, mas vai curar. Eu acho que eu já falei isso aqui uma vez e repito. Tem duas tempestades dentro da Bíblia, sim ou não? Uma que Jesus está na proa do barco e outra que ele chega andando sobre as águas. Sabe o que acontece? Aonde ele está na proa do barco, o vento sopra, acordam ele acalma o vento. Aí olham para Jesus e dizem, quem é esse que até vento e mar lhe obedece? Não parece uma coisa bonita de se dizer para Jesus? É, mas não é não. Porque Jesus está andando com eles para cima e para baixo todo dia. Aí o vento sopra, quem é esse? Como assim não conhece Jesus? Anda com ele e não conhece quem ele é? Eu sei porque falaram isso. Porque conheciam Jesus fora do vento. Não conheciam Jesus dentro do vento. Imagina Jesus olhando para alguém, olhando para ele, dizendo, eu não te conhecia desse jeito. Imagina Jesus, tu anda comigo, mas me perde quando entra a tempestade. Não fui eu quem te perdi, tu quem me perdeu quando o vento soprou. Desesperou, procurou auxílio e ajuda e se espantou quando eu acalmei. Se preocupa não. O vento que está soprando, eu também sou dono. E eu vou ensinar vocês, vai doer, mas vai curar, a me reconhecer dentro de tempestades. Aí vai passando os capítulos, passando os capítulos, até que um dia ele reúne os discípulos, já entendeu, tu é de Bíblia em vaso. E diz assim, entra no barco e atravessa para o outro lado. Pastor, por que que vai entrar no barco de novo? Eles não sabem que da primeira vez que entraram deu problema? É, só que da primeira vez... Lê na Bíblia quando tu chegar em casa. Jesus entrou e o seguiram. Não mandou seguir. Veio porque quis. Quem mandou entrar no barco? Quem mandou seguir Jesus? Quem botou uma pistola na cabeça para levantar a mão e aceitá-lo? E entrando, o seguiram. Agora que entrou, quem manda é ele, vaza de Deus. Por isso, na segunda tempestade, ele não pede, ele manda. Entra que eu estou mandando e atravessa para o outro lado. Eles estão remando, pastores, desse jeitinho assim. A mesma tempestade começa a comer solta de novo. Eu imagino Jesus, porque a Bíblia diz que ele estava orando no monte. Desce e os enxergava dentro do vento da tempestade. Olhando e dizendo assim, alá, entraram na minha sala de aula. E agora o professor vai ser eu. Agora eu me apresento a eles dentro do vento. E vem Jesus andando sobre as águas desse jeito assim, ó. Lembra, na primeira está dentro do barco dormindo, na segunda vem andando sobre as águas. Eu vou mostrar a vocês, porque vocês são de Bíblia. Você quer ver que toda vez que o vento soprava, eles perdiam Jesus? Alguém olha para Jesus e diz o quê? É fantasma! Anda com Jesus e não reconhece ele andando no meio do vento. Bastou soprar para perder ele, eu já volto na pedra. Aí Jesus olha, sou eu, não temais. É necessário um ventinho à toa para me arrancar do teu coração? É necessário uma luta à toa para tu parar de me reconhecer dentro da luta? Vai doer mais ainda. Aí olha Pedro, se é tu mesmo, manda eu ter contigo sobre as águas. Tu pensou que Jesus ia fazer o quê, Pedro? Pensou que Jesus ia olhar para Pedro e, ô Pedro, olha quanta fé. Deixa eu preparar um caminho para tu.

aguentar, rapaz. Deixa eu acalmar o vento, a tempestade, e tu vem negativo. Se quer vir, vem com vento mesmo, Pedro. Se quer vir, vem no meio da tempestade. Aí vem Pedro desse jeito assim, varoa, no vento. Ah, como é que eu estou voltando no coração para ligar tudo e vocês não estão percebendo. Enquanto Pedro está com o coração e a visão em Jesus, está caminhando. O vento está soprando, está forte, mas está caminhando. Porque vento não afunda. O que afunda é tirar o olho de Jesus e olhar para a força do que está em volta. Porque o problema não é a necessidade que me cobre. O problema é tirar o olho daquele que me prometeu. Vem, atravessa! Ei, retaio, acalucia! Ei, renaioqueia! Eu senti um varão passar aqui. Pastor, por que tu está dizendo isto? Eu estou dizendo isto porque eu explicava isso a um varão outro dia. Não te parece que Jesus deu um cheque em branco para eles, não? Quando lá no começo Jesus disse assim, atravessa. Se alguém fosse esperto, ia dizer assim, Jesus, mas e se tiver vento? Atravessa. Mas e se tiver vale? Atravessa. Mas e se tiver onda? Atravessa. Mas e se o vento soprar? Atravessa. Mas e se a tempestade comer solta? Atravessa. Mas e se a necessidade me encobrir? Atravessa. Mas e se a falta de recurso bater a porta? Atravessa. Mas e se tentarem nos trancar? Atravessa. Mas e se tentarem nos acorrentar? Atravessa. O vento não é maior do que aquele que deu a palavra? Atravessa! Eu vim trazer um comando de encorajamento a esta casa espiritual. E o comando que desce do céu é: não tem homem na terra, não tem capeta no inferno, não tem maquinação terrestre que vai acabar com o povo de Israel. Oferece o cordeiro, clama no altar, que Deus vai mandar socorro. Atravessa, Siloé! Carraio, requeia, correneitre, ugiteia, ratawa, corremaioqueia, ulia, santoqueia. O vento não é maior do que o Jesus que lhe convocou no meio da tempestade. Atravessa, atravessa, atravessa, atravessa, atravessa. Será que tu pode pegar na mão de quem está do teu lado esta noite? Me ajude a pregar. Dá uma balançada santa na mão desse vaso. Encoraja ele dizendo, atravessa. Esse vento não é maior que a gente. Maior é o cordeiro que nos chamou no meio da tempestade. Atravessa, atravessa. Elaio, Reneio, Ecaio, Reva. Eu sinto Deus aqui. Aleluia. Se eu conseguir trazer a atenção de vocês, para vocês entenderem que existe uma necessidade, e a necessidade traz o povo diante a Deus, e um clamor sobe até o Senhor, e esse clamor que sobe traz uma resposta de livramento. Então nós começamos a entender que o cordeiro é a resposta de um coração voltado em oração a Deus. Foi o povo clamar com Samuel que o cordeiro é oferecido e que Deus desce na terra. Ai, irmãos, como eu amo falar e entender isso dentro da palavra de Deus. Porque agora eu quero crescer todo o pensamento que eu vos entreguei até esse momento. Eu sei que vocês já pensaram antes de eu falar tudo o que eu falei, mas isto que nós estamos percebendo dentro desta palavra não se resume somente a mim, a ti ou a esta igreja. Existe uma necessidade universal. E quando o homem caiu no jardim do Éden, estou começando a costurar, existe um pecado que cobre toda a humanidade. Mas como o cordeiro não foi preparado na queda, a palavra de Deus diz que existia um cordeiro preparado antes da fundação do mundo. Então Deus não entra no jardim com plano de emergência. Deus entra no jardim com um cordeiro de

dizendo assim: eu já sabia. Está aqui. Por que que Deus é quem entrega o Cordeiro Universal? E vocês sabem o nome dele, Jesus Grandão da Galileia? Por causa do pecado de todos nós. Porque não havia força em homens para cobrir o próprio pecado. Vocês lembram que eu acabei de tocar 2 minutos atrás, que se alguém pecasse, levava um cordeiro até dentro do tabernáculo ou do templo, sim ou não? Pois é, eu pequei, eu levo. Mas e quando é a humanidade inteira? Percebeu que não foi a humanidade quem trouxe o cordeiro? Mas foi Deus quem trouxe o cordeiro, que é Jesus Grandão. Toma a Bíblia, João 3,16. E Deus amou o mundo de tal maneira que entregou o seu próprio filho, o cordeiro, para que todo aquele que nele crê não pereça, mas tenha o quê? A vida eterna. Então olha que coisa linda. Se eu trouxesse um cordeiro a Deus, é porque eu ofendi Deus. Eu vou repetir. Se eu trago um cordeiro, é porque eu ofendi. Então, ele é o ofendido e eu sou o ofensor. Só que nesse dia, o ofendido está trazendo oferta pelos ofensores. Eu vou repetir isso aqui que eu acabei de falar, porque é base para o que eu vou falar agora. Porque o padrão do que Deus estabeleceu é: os ofensores trazem oferta ao ofendido. Mas em Jesus foi a primeira vez que o ofendido está entregando oferta pelos ofensores. Porque é que ele está invertendo? Se o ofendido sou eu não vou entregar oferta por quem me ofendeu. É tu quem tem que se consertar comigo, não eu contigo. Agora olha que Deus faz a inversão. Sou eu quem o ofendo e ele entrega oferta por mim. Por que que Deus está invertendo? Eu poderia dizer que ninguém viu a face de Deus, mas tu já viu a face de Cristo. Quem vê a face de Cristo também morre. E só pode ver a face de Deus na glória quem vê a face de Jesus aqui na Siloé. Não lembra que tu viu o cordeiro sendo oferecido por Samuel, Siloé? E agora tem uma pedra entre Mispá e Sem, dizendo até aqui porque é temporal. E se quiser continuar vendo a face de Deus por toda a eternidade, tem que morrer aqui dentro hoje. Não, estou morto, não estou vivo, vivo nada, vocês são tudo defunto. Eu sou o primeiro defunto aqui dentro. Sou morto, não, pastor, sou vivo, vivo nada. Vivo tu era quando tu cheirava maconha, cocaína, quando tu fumava maconha, bebia cerveja até 10 da manhã, de uma madrugada para outra. Lá tu estava muito vivo, muito viva. Só que Jesus te olhou e falou assim: não, vivo tu não vai conseguir chegar a lugar nenhum, não. Para ser um com a rocha e entender o sacrifício do cordeiro, vai ter que morrer. Agora eu entrei aonde Jesus mandou. Ah, não, mas eu não quero morrer. É, mas tu quer ver a face. E todos que veem a face, acontece o quê? Morre. Como é que tu quer ver a face, mas não quer morrer? Só vê a face lá quem já viu a face aqui. Ah, é, pastor? E quando foi que eu vi a face? Ah, eu vou jogar a peteca para vocês. Lembra de quando tu levantou a mão para aceitar Jesus? E disse: eu quero a sua glória na minha vida. Naquele momento tu morreu, tu viu a face dele. A partir daquele momento Jesus falou assim: tu não vive mais, sou eu quem vivo em ti. Está morto. Se você está morto, quem manda agora aí não é mais tu, é ele. Agora você está na lasca, no caminho da penha. Você está conectado com a rocha. E existe uma pedra entre Mispá e Sem. Por que que Samuel coloca a pedra? Para toda vez que alguém de Israel passar por ela. Eu vou repetir algo que eu falei há 20 minutos atrás. Lembra das cinzas no altar? Agora não é mais cinza, agora é pedra. Só ele entendeu, vou falar de novo. Agora não é mais cinza, agora é pedra. Quem passa não vê mais cinza. Quem passa vê pedra. Porque cinza é algo que está morto. Pedra é algo que morreu, mas ressuscitou. Quando eu olho para a pedra que morreu, mas ressuscitou, eu lembro. Eu posso estar vendo as costas. Mas como eu estou morto, ressuscitado com a pedra, quem me dera? Enquanto eu estou pregando para vocês, que são 15 para as 10 e eu estou terminando agora, a última trombeta tocasse, aí já não seria mais sombra, aí já não seria mais costas, aí essa igreja iria subir no toque da última trombeta, iria entrar pelos portões celestiais, iria subir o santo monte de Sião pelas pedras afogueadas na glória.

glória, iria estar diante do trono de Deus, iria ver 24 anciãos jogando a coroa diante dele, iria ver os serafins pegando fogo, gritando: Santo, Santo é o Senhor. E iria olhar para Deus e um dia alguém viu sombra. Lá na terra viam as costas, mas agora eu estou vendo como tu é, vejo a sua face. Um povo que estava condenado à morte, mas porque houve um cordeiro, também houve pedra. Agora está vendo a face de Deus. A peteca está lançada a vocês. Quem era para tu ser antes de estar aqui dentro dando glória? Tinha gente, eu vou repetir o que eu falei 2 anos atrás aqui, que numa hora dessa, sabadão à noite, tu estava onde, filha de Deus? 10 anos atrás, 15 anos, 20 anos, quem tu era? Lembra de quando tu rodava a bolsa na esquina? Lembra de quando tu estava de fuzil em cima da favela? Lembra de quando tu estava saindo uma hora dessa para assaltar, para roubar, para matar 10? Lembra de quando tu estava agarrada no vício da maconha, da cocaína, da cerveja, das coisas erradas? Lembra quando você estava escravo da infidelidade, não conseguia parar de fazer o que a tua carne mandava? É, mas o Senhor passou com a glória e te botou na fenda, na brecha. Tu morreu, não é mais o que era. O que que tu é agora? Agora tu vê as costas para um dia ver a face. Deus foi lá naquela lama onde tu estava, te buscou em glória, como foi cantado aqui esta noite, e te botou na brecha da penha, na brecha da rocha. Eu sou óleo de fundo aqui agora, porque vivos estão lá fora. Aqui só tem morto ressuscitado. E Jesus vos libertou do vosso pecado para vos dizer: vocês estavam condenados, povo de Israel. Vinha uma multidão para te destruir, mas no clamor de Samuel, o cordeiro foi entregue para agora ter uma pedra. Deus trovejou do céu: quem era para matar, morreu. Quem era para morrer, viveu. E estamos a caminho da glória no toque da última trombeta. Eu não pedi para tu fazer isso agora, mas vou te pedir no final da pregação. Você pode pegar na mão de quem está do teu lado aí. Isto, não largue da mão dela, não largue da mão dele. Você vai profetizar algo sobre a vida desta pessoa. Pastor, vou profetizar o quê? Se tu puder olhar bem escancarado dentro do olho dele, do olho dela, como eu sempre digo, aquele olhar 007 que só pentecostal sabe fazer, e aquele sorriso lindo que só quem vai morar no céu sabe dar. Se tu puder fazer uma pergunta com todo respeito a ele, a ela, dizendo quem tu era antes de Deus te colocar na brecha. Pode dizer: você não era ninguém, você estava todo errado. Diga: lembra de quando Jesus te lavou com sangue? Lembra de quando Deus te colocou na brecha da rocha? Lembra de quando o Senhor colocou a pedra no meio do caminho? Toda vez que Satanás te acusa dizendo: vai morrer, está em pecado, é só olhar para a pedra e dizer: o salário já foi pago, vivo não mais eu, Cristo vive em mim. Eu sinto uma graça de Deus se pousar nesta casa. Eu não sei como tu entrou aqui dentro, mas eu sei como tu pode sair. Eu lhe dou 30 segundos do tempo que eu tenho para tu abrir tua boca e agradecer a Deus. Está entre Mispá e Sem. Por isso gritamos: Ebenezer, Deus parou a eternidade para te alcançar no teu buraco. Qual é o agradecimento que tu dá a ele agora? Eu só posso entregar meu coração inclinado no altar. Então tu tem 30 segundos para fazer isto agora. Ao Deus que dividiu a eternidade para te alcançar. O ônibus está parado, a porta está aberta. Sobe quem quer, quem não quer fica de fora. Mas quem quer será renovado de poder e glória agora. Ebenezer, Ebenezer, Ebenezer, Ebenezer. Eu sinto Deus aqui dentro. Eu vou contar para ajudar quem quer ser renovado no meio do caminho. 30, 29, só dá glória quem está na brecha da roça. 27, 26, tem um renovo descendo aqui dentro desta casa. 24, não tem capeta que trave essa igreja. 22, a brecha já foi aberta. 21, 20, 19, 18, 17. Calum, trequeia, ratai, oté. Na tua glória, Senhor.

for help. Caioteia, Ramaio, Refaia. 9, 8. Eu tô deixando tu adorar a Deus. 7, 6. Eu vou fazer o que Deus mandou, tu já me conhece. 5. Segura tudo, meus amigos. 4. Porque tem gente pensando que é porque vocês estão tocando, que esse povo está dando glória. Deus está usando muito vocês, mas que ninguém saia daqui dizendo que foi porque eu gritei, porque eles tocaram. Isto aqui é a alegria da salvação, não é loucura, não. Isso aqui é um povo que não merecia. Esse barulho é de alguém agradecido ao Deus que parou a eternidade. Se é de mim, deles, acaba agora. Se é agradecimento ao Deus que abriu a eternidade para alcançar quem estava indo para o buraco, olha o sinal de glória que ele está dentro desta casa agora. Súria. Não é geográfico, é temporal. Se fosse geográfico, Ebenezer, Deus não te arrancava da onde tu estava, porque dependia da geografia para tu ser alguma coisa. Mas não importa da onde tu veio, aonde tu está, importa o Deus que está vindo além do tempo para te resgatar aqui esta noite. E eu quero fazer um convite a quem me ouve. Aproveitando que 80% da igreja está sobre os pés, eu quero convidar quem ainda está sentado, fique de pé em nome de Jesus. Eu quero fazer um convite a você. Pastor, qual convite você quer fazer? Eu não sei como tu entrou aqui dentro esta noite, mas eu sei como você pode sair. Pastor, eu entrei cheio de problema. Eu também tenho. Todos temos problemas, mas não deixa a tempestade das vidas arrancar Jesus do alvo que é. Alvo das nossas vidas no meio da tempestade, Cristo Jesus. Porque muitos afundam porque olham para aquilo que não pode salvá-los. Mas o Deus que parou a eternidade para abrir a porta de um ônibus eterno para tu entrar, está aqui te dando a solução da salvação. E eu quero ser claro. Nos 3 minutos que me restam, eu não quero te dar ouro e prata. Eu também preciso, o nosso Deus é dono do ouro e da prata. Mas ouro e prata não conserta nosso nome do livro da vida. A gente recebe tanta coisa terrena, mas e a salvação? Se tu entrar na internet, vai estar cheio de gente prometendo coisa na terra. Tu será abençoado, a tua família vai prosperar, tu vai ter tua casa nova. Já imaginou que a gente trata tanto com coisa da terra, mas não trata a nossa vida eterna? Chegou a noite você consertar isso também. Não estou dizendo que é errado receber coisa da terra. Eu também quero receber. Eu estou dizendo que a gente não pode perder esse ônibus que está indo para o céu. Por estar preocupado demais com as coisas no ponto de ônibus. Por isso tem um caminho aberto aqui hoje, esta noite, na rocha. Pastor, não estou pronto para o que você vai me propor. Eu também não estou pronto. Jesus prepara todo dia. Eu estou com vergonha. Tem muita gente aqui me olhando. De quê? Se Jesus não teve vergonha de tu lá em Jerusalém, quando foi carregar a cruz no teu lugar. E se o cordeiro olhasse para a cruz e dissesse, tem muita gente me olhando, vou morrer por aquele povo lá na Siloé, não. Ele não teve vergonha de tu, tu vai ter vergonha dele agora. E se Pedro tivesse vergonha de gritar Jesus, quem ia afundar era ele, não era quem estava no barco. Então, com carinho e respeito, problema de quem está no barco, quem está afundando é Pedro no meio da tempestade. Tu vai morrer por causa de gente que está te olhando, te julgando. Quem vai morrer é tu, não é quem está te olhando. Ei, Jesus, para que tu manda falar essas coisas? Tem muita gente me olhando. Vão pensar o quê? Deixa pensar, quem está morrendo é tu. Por não gritar socorro no meio do vento, aquele que pode te ajudar. Estende as mãos aqui para frente, igreja, em nome de Jesus. Deus de Abraão, de Isaac e de Jacó. Tu que

com livramento e socorro. Tu que colocou a pedra de esquina, Senhor, nós lhe rogamos e lhe invocamos agora. Eis aqui tuas filhas na fenda da rocha. Senhor, tira agora tudo aquilo que não provém de ti. Quebra a corrente, Senhor. Quebra o laço, corta a lança, queima o carro no fogo. Senhor, quebra agora os caixões. Fecha a cova. Escreva o nome no livro da vida. O que passou, passou, ficou para trás. E a partir de hoje começa uma nova história com teu espírito. Senhor, nós colocamos as tuas filhas nas tuas mãos, sabendo que hoje há libertação e livramento. Tu que respondeu trovejando a Samuel, troveja aqui dentro desta igreja agora, com glória e com poder. Toma esta casa nos quatro cantos e libera sinal de glória entre nós, como resposta de que tu ainda és o Deus que cura, tu ainda é o Deus que dá vida e que levanta. Nós colocamos as tuas filhas nas tuas mãos, sabendo que a partir de hoje o diabo perdeu mais uma. Toca na alma, na mente e no coração. Senhor, todo pensamento suicida, todo pensamento de tirar a própria vida, todo pensamento de arrancar tudo aquilo que não provém de ti, Senhor, todo pensamento de cortar os pulsos, todo pensamento que provém de Satanás para destruir essas vidas, cai por terra agora em nome de Jesus. Senhor, nós colocamos estas vidas nas tuas mãos com a certeza da vitória, em nome de Jesus.

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